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1: Para, pai, solta! Solta que o povo quer comer gente hoje aí, vai.

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0: Valeu, Rio Negro e São Limões. Obrigado, rapaziada. Obrigado pelo carinho de estar aqui com a gente. Mas vocês não vão embora, não.
1: Não? Fica um pouquinho. Fica mais um pouquinho.
2: Vamos lá.
1: Processa.
0: O negócio é o seguinte: quando a gente recebe uma dupla como Rio Negro e São Limões do palco, não dá pra ficar só pulando, não. Essa rapaziada aqui tem aquelas modas de lurida que eles têm que machucar a gente.
1: Vai doer pra lá.
0: Ó. Tem alguma coisa aí.

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0: Pra cima, segura, passando energia positiva, faz barulho aí!
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2: Bom, gente, a Mesa da Amargura é um projeto que eu venho há muito tempo querendo colocar em prática, né? Nesse momento especial, quero agradecer a presença de cada uma das pessoas que fazem presença aqui na mesa e agradecer por acreditar nesse projeto. Mais uma de amor para vocês.

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0: hein? 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

0: linda.
1: Que Deus abençoe vocês muito, cada vez mais. Eu tô torcendo.
0: Te amo.
1: De verdade, de todos vocês.
0: De presente.
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0: Bom dia, bom dia, bom dia, bom dia, meu filho, estamos chegando, que coisa boa, né? Nessa manhã de quarta-feira, quartou, como diz o outro, hoje é verdade. É, quartou. Fez aquela música de Amazon, né? Olha, já são 5 da manhã, mais 7 minutos, bom dia, bom dia, bom dia.
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0: Olha eu aqui de novo, meu filho.
2: Olha eu aqui de novo mostrando.
0: No som da Cambucã FM nessa manhã de quarta-feira, 26 de agosto. Pra você que tá do outro lado, já cedinho comigo. Eu agradeço o carinho da audiência. Que coisa boa, né? Abraçando nosso amigo Carlos de Pininha, ao lado da escola João David Souza, onde você encontra galinha da melhor qualidade. Nosso amigo Carlos já tá pegado, né? Você já pode dar uma passadinha lá, viu? Já tem galinha abatida na hora. Abraço também do nosso amigo Langstein, Dona Bebeta, na Casa do Bolo. Meu amigo Beto e Liliano no Ponto Certo. Lembrando que o Ponto Certo é na quinta-feira, viu? Eu cheguei, meu filho. Eu cheguei, viu? Presta atenção aí, presta atenção.
1: Oxe.
0: Vamos embora, curtir música boa.
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0: Eu cheguei caguto, viu? É, quarta-feira, meu filho. Hoje é quarta já, cuida.

0: Olha a hora, meu filho, olha a hora, 5 da manhã, mais 28 minutos, meu tamarindo, é, meu filho, você gosta de tamarindo aí?
1: O Claudinho Silva, é bom demais!
0: É bom demais, macho, é bom demais. Ô, Xaropinho, você gosta de tamarindo, gosta?
2: Essa vai pro
0: senhor. Gosta de tamarindo, tá certo, eu não gosto de tamarindo não, é uma fruta azeda, velho.

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4: Forrozão da Cambucá é bom demais, macho, tamo de volta. Eita! Olha a hora, meu filho, olha a hora, 5 da manhã, mais 36 minutos, 5:36. Presta atenção, viu? Claudio Silva, ô Claudinho, chama, um cheiro de café, né, chama o é, passando um cheiro de café aqui da Gota Serena. É, que danada, velho. Que coisa fazer efeito outro, né? Que coisa. É, meu filho, tem gente aí no cafezal, né? Aquele café cheio de café torradinho. Torradinho, meu filho.
5: Tem certeza?
4: Oxe, tá vendo o cheiro não, meu filho? Eu tô sentindo o cheiro. Tô vendo não, tô sentindo, né? Só tava vendo se eu estivesse lá, mas eu não tô vendo. É. Ô, meu filho, coloca uma música do Galega Boiador aqui pra mim. Galega Boiador, vá, coloca aí. Cê. Meu amigo Bill Lima, toda vaqueirama.

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0: Eu gosto de Juazeiro e adoro Petrolina. Eu gosto de Juazeiro, xaropinho. Eu gosto de Juazeiro e adoro Petrolina. Deixa eu mandar um abraço aqui pro meu amigo Flávio, tá na caminhada, né? Deixa eu mandar um abraço aqui também pra nosso amigo Severino, lá em Pau Santo. Severino da Gota. Severino e... Lourdinha, né? Um abraço aí pra vocês, tá bom? Estão sempre ligadinho com a gente aí em Pau Santo. E amiga Josélia, essa turma boa que tô na caminhada, obrigado pelo carinho, né? Ô Xaropinho, tá mandando um bom dia aqui pra mim, não sei quem é. Bom dia, bom dia, bom dia, né? É bom colocar o nome, né? Eu não sei. Ah, deixa eu ver aqui, deixa eu ver aqui, deixa eu ver aqui. Mas é bom sempre colocar o nome, né? Ah, tem o nome aqui, moda íntima, né? A última mensagem. Mandando aquele bom dia todo especial. Mandou, era 5h30 da manhã. Da manhã, 5h30, né? 5h30. Já vamos, tá chegando quase às 6 horas. Mas deixa eu mandar aqui um bom dia pra ela. É a Nilda Silva. Lá em Santa Cruz, não é isso? Em Santa Cruz. Um abraço a Nilda e toda a família. Pra você e toda a sua família, obrigado pelo carinho, tá bom? Só temos que agradecer o carinho da audiência. A Santa Cruz do Cabo Maribe. Tá ouvindo pelo nosso site, né? Né, Xaropinho? Ouvindo aí pela internet, valeu. E a gente tem a parceria, viu? Aqui a Cambuca FM e Vale FM. Lá em Santa Cruz do Capibaribe, né? É, um abraço lá pro Kleber Moraes. É o dono. Abraço. Meu amigo Carlos de Pininha, aqui ao lado da escola João David Souza. Um abraço pra Carlos. A próxima música aqui eu vou oferecer pra Carlos, viu, Xaropinho? É, nosso amigo Carlos de Pininha vai curtir aqui a próxima, né?
1: Tem certeza?
0: Tenho certeza absoluta. Abraçando nosso amigo Langstein, Dona Bebeta na Casa do Bolo, Bolo ao Forno. Lembrando que a Casa do Bolo... A Casa do Bolo... Abrindo as portas a partir das 7 da manhã, viu, Xaropinho? É, às 7 da manhã, a Casa do Bolo. Ô, Xaropinho, dá tempo a gente tocar essa música aí? Dá tempo. Se não der, presta atenção aí. Se não der tempo, a gente toca... A gente toca outra e toca essa depois do... É, isso. Porque se não der... Não vai dar tempo não, né? Não vai dar tempo não tocar essa. É... Essa é para o nosso amigo Carlos Lipininha, Francis Lopes, Deus Vem Cuidar de Nós, é o nome da música, né? Deus Vem Cuidar de Nós. Ah, não dá tempo a gente tocar ela toda. Então a gente toca logo depois do intervalo, né? Depois do intervalo a gente toca, porque estamos chegando aí quase às 6 da manhã. Isso. Estamos chegando aí quase às 6 da manhã. E a gente toca ela... A gente toca ela na sequência, tá certo? É, logo na sequência, né, meu filho?
2: Atenção, pessoal! Esse ano vamos brincar de roda, todo mundo inventando! E vamos inventar! Aí, então, pro
0: na sequência tem a oração pela família, tem um intervalo, logo depois do intervalo a gente volta, eu vou tocar a próxima pro nosso amigo Carlos Lipininha, viu? É, Deus Vem Cuidar de Nós, Francis Lopes, isso foi do tempo da pandemia, né? Pronto, então daqui a pouquinho, tá bom? Meu amigo Bola da Mercearia, olha a hora, Bola, olha a hora, abraçando os amigos e amigas, onde tá nos ouvindo, dos quatro cantos do mundo, principalmente essa turma boa lá em Santa Cruz, estão com o radinho ligado, viu? É, bota na caixinha de som, celular e... Um abraço para essa turma boa em Santa Cruz do Caparibe. É a terra das confecções, né?

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4: Pobre mulher de ninguém, peregrina das calçadas, te conheço muito bem, estrela das madrugadas. Alguém teu âmago esfacela e teu semblante revela sofrimento e nada mais. Não te julgo, até porque na tua face se lê o quanto sofrem teus pais. Sabendo que entre paredes nodoadas de pecados, a filha sacia as sedes de loucos e viciados. E entre espirais de fumaça, afoga as mágoas na taça de inebriantes licores, debruçada no balcão do botequim da ilusão, multiplica suas dores. Alimentando ilusões, sai à noite, ao dia, hiberna. Sujeita às imposições dos fregueses da taberna, longe da casa onde um dia trouxe somente alegria aos pais que lhe amam tanto, e hoje, vendida a varejo, é vista como um sobejo que o mundo largou num canto. Como Dolores no cais, vivendo seus devaneios, exibindo a quem der mais a tatuagem dos seios. Numa altivez temporária, repelida, feito pária, vai a moça na calçada fugindo da solidão, numa falsa ostentação pela noite apaixonada. Muitas vezes sem saúde, negando nome e idade, no meio da plebe rude vagueia pela cidade. Vem um lhe oferece um trago, vem outro lhe faz afago, e o tempo vai se passando. Em casa os pais se lamentam, afinal todos enfrentam, carne rindo, alma chorando.
5: Olha, tá aí, Chico Pedrosa, mulher de ninguém, viu, Xaropinho? É.
6: Tem certeza?
5: Certeza absoluta. 6:10. Olha a hora pra você não atrasar. Daqui a pouquinho, hora de fazer aquele cafezinho. Aí trabalhar, viu? Muita gente já pegou o beco, viu, Xaropinho? Outra turma sai de 7, outra turma sai de 8. E assim vai, né? 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Nosso amigo Carlos de Pininha vai curtir a próxima aqui, a que eu prometi, meu filho. É Francis Lopes, Deus vem cuidar de nós. Essa música é bonita, isso foi feito na pandemia, viu? Vamos ouvir, vamos ouvir. Nosso amigo Carlos de Pininha.

0: Olha, tá aí Francis Lopes.
1: Tá vendo? Presta atenção, rapaz.
2: Eita, forró arretado. A Cunha forró no rádio do povo, Claudinho. 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

0: Trabalhar você é preguiçoso, né? Mas pra isso... Pensa,
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2: Presta atenção, rapaz.
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Não quero, não quero nada com você agora, xaropinho, ô xaropinho, presta atenção, xaropinho, presta atenção. 6 horas e 26, 6 e 26 depois das 6.

0: Olha, 6:31 aqui na sua Cambuca FM, 6:31, xaropinho, o coco é de roda, viu? Aqui o coco é de roda, meu filho. 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Isso aí é o que, xaropinho? Pronto. Vamos embora no intervalo, eu volto já.
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Olha, já são 6h44, 6h44 aqui na sua Cambuca FM, despertando você nessa manhã de quarta-feira, né, Xaropinho? Hoje é quarta-feira, hoje é 26 de agosto. Não tem aparelho não, né? 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

0: Eita, meu filho, estamos chegando ao finalzinho de mais uma programação aqui na sua Cambucá. Que coisa boa, né? Vem aí na sequência ele, Gilson Fernandes, com o programa...
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0: O programa Rota da Notícia, é... Gilson Fernandes, com o programa Rota da Notícia, na sequência, aqui na nossa programação. Agradecendo a Papai do Céu por mais um dia, mais uma manhã de quarta-feira. Ó, lembrando que tá apenas começando, né? Amanhã tá apenas começando, desejo a você uma ótima quarta-feira. Pra você que tá de idade nova hoje, felicidades, tudo de bom. Nosso amigo Cristo, né? Completou o ano ontem, então felicidades aí pra Cristo. Nossa amiga Soame, né? A filha do professor Marquinho tá de idade nova hoje também. Pra você que tá completando o ano, felicidades também, né? Vamos embora, meu filho. 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Nosso amigo Carlos de Pininha, ao lado da escola João David Souza, onde você encontra galinha da melhor qualidade. Também ligadinho com a gente. Meu amigo Beto e Liliano no Ponto Certo, amanhã, quinta-feira, em frente à Policlínica. 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Vamos embora! É, bota pegado?
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0: 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Abraço pra Dão, né? 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Um abraço a todos. Lembrando que 8 horas estamos de volta com o show da Cambucá. Às 10 tem o Padre Reginaldo Manzotti. A programação da Cambucá FM, é claro, né? Um abraço a todos. Gilson Fernandes está chegando aí na sequência.

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1: Muito bom dia, minha gente. Estamos chegando para mais uma edição do programa Rota da Notícia. Para você começar o seu dia muito bem informado com relação a tudo que aconteceu nas últimas horas aqui na nossa região. Tivemos uma terça-feira movimentada com muitas ocorrências policiais. E nessa quarta-feira você fica sabendo de tudo aqui, agora, no Rota da Notícia, nesta edição de quarta-feira, 26 de agosto de 2026. Daqui a pouquinho vamos trazer detalhes. Colisão entre motocicletas deixa duas pessoas feridas na BR-104 em Toritama. Familiares buscam por motorista de aplicativo que está desaparecido em Caruaru. Criminoso é preso acusado de estuprar a própria avó no Agreste de Pernambuco. Homem é agredido com copo após fazer barulho utilizando motocicleta em Águas Belas. Adolescente morre após se afogar em açude na zona da mata pernambucana. E ainda, diretor de presídio policial penal são presos, né? Diretor de presídio e policial penal são presos em operação contra quadrilha investigada por extorsão e corrupção em Pernambuco. Essas e outras notícias você fica sabendo aqui, agora, no Rota da Notícia. Sejam todos bem-vindos e bem-vindas, porque a partir de agora teremos uma enxurrada de informações através do seu rádio e também através da internet. Muito obrigado a você que nos acompanha nesta manhã de quarta-feira em sua casa, no seu trabalho, você que está no trânsito, você que está no seu descanso nessa manhã, mas continua aí acompanhando a gente, o nosso obrigado, viu? A você que está pela Rádio Vale, Rádio Cambucá FM, Jataúba FM e você que também está pelo nosso canal do YouTube Santa Cruz Online. Programa hoje carregado, viu? Em plena quarta-feira, muita movimentação aqui no Rota da Notícia. E a gente já começa trazendo detalhes de uma mulher que foi atropelada na BR-104 em Taquaritinga do Norte. Infelizmente, a vítima veio a óbito no local. O repórter Bruno Oliveira tem mais informações para compartilhar com a gente.
2: Um atropelamento foi registrado às margens da BR-104 no município de Taquaritinga do Norte, no sítio Xavier. A vítima, identificada como Maria Auxiliadora da Silva, de 58 anos, de acordo com documentos encontrados juntamente ao corpo da vítima, era residente da cidade de Caruaru. Estava andando pela BR-104 quando um veículo modelo Hilux SW4 de cor prata atropelou a mesma. Para mais informações, a nossa equipe de reportagem conversou com o GCM que esteve presente na operação. Acompanhe. O efetivo da Guarda Civil Municipal de Taquaritinga esteve presente no local do acidente e quem vai conversar conosco agora é o GCM Wellington, que vai passar mais detalhes sobre o acontecido. Boa noite, GCM.
3: Boa noite para todos os telespectadores. Isso, né? Por volta das 18h40, nosso funcional recebeu uma informação que teria tido um acidente na BR-104, precisamente um atropelamento, nas proximidades da Militanga. De pronto, seguimos até o local, junto com a equipe do SAMU, e ao chegar no local, a equipe do SAMU constatou que a vítima já estava em óbito. De pronto, fizemos os procedimentos legais, que foi a sinalização e fazer o fluxo de trânsito, controlar o fluxo.

0: fluxo de trânsito para você tacar numa BR e um horário de bastante fluxo de veículo. Entramos em contato com a PRF, né, para você tacar numa BR federal, né, com a Polícia Civil, com o IC e com o IML. Passamos as informações e ficamos aguardando a chegada dos mesmos até o local.
1: Ô Guerreiro, um fato que chama a atenção é justamente o trecho do acidente, né? Muito conhecido já devido à alta frequência de incidentes aqui nesse pedaço da BR, né? Isso,
0: né? E na noite de hoje foi repassado pelo motorista para nosso efetivo que o mesmo vinha se dirigindo de Santa Cruz até Alcantil, né? Que era onde o mesmo reside, né? Quando passando por esse pedaço aqui de pista, por essa área, vinha outro veículo, né, no sentido oposto, e o mesmo aí se ofuscou com o farol do veículo, e quando se deparou, colidiu com a vítima que estava no meio da pista, sendo impossibilitada aí a chance de defesa, né, da mesma, e a chance dele também desviar da vítima.
1: Ô Guerreiro, mais uma vez agradecer a sua disponibilidade de conversar com a gente, mais alguma palavra que queira acrescentar, fique à vontade.
0: Agradecer a toda a imprensa por estar sempre divulgando nosso trabalho.
1: Muito bem, essas foram as palavras do GCM Wellington Bruno Oliveira para o Santa Cruz Online.
2: Minha gente, continua desaparecido desde a noite do último sábado em Caruaru, motorista de aplicativo, Wellington Arimateia da Silva, de 39 anos. Ele reside no bairro João Mota, lá na capital do Forró. De acordo com familiares, o motorista saiu para trabalhar com um veículo alugado, modelo Mobi, de cor branca. O corpo encontrado, né? O carro, nesse caso, o carro encontrado totalmente queimado no dia seguinte na zona rural de Caruaru. No entanto, o rapaz, o Wellington, não foi encontrado até agora. O repórter Adielson Galvão, em conversa com a esposa da vítima, traz mais detalhes para a gente a respeito desta situação.
3: Está desaparecido desde o último sábado aqui de Caruaru o motorista de aplicativo Wellington de Arimateia Silva, de 39 anos de idade, que mora no bairro Caiucá, aqui em Caruaru. Ele saiu para trabalhar como fazia todos os dias e simplesmente desapareceu. Tô aqui com a Érica, que é a esposa da vítima. Érica, você liga para ele, nada dele atender o telefone. Vocês viviam juntos já há quanto tempo?
4: A gente vivia junto há 4 anos e ele sempre rodava e sempre me mandava a localização em tempo real. E eu sempre ficava acompanhando. Neste dia, ele saiu por volta de 11 à meia-noite, aí a localização dele ligada. Quando ele chegou na rua Alferes Jorge, a localização travou, aí eu perguntei a ele se estava tudo bem. Aí as mensagens chegavam e ele não me respondia, demorava a me responder. Aí eu botei, oi, amor, tá tudo bem? E nada dele me responder. Quando foi, daqui a pouco eu liguei, só chamou, ele não me atendeu. Quando eu liguei a outra vez, só chamou e ele recusava. Chamou e recusava. Depois disso eu não consegui mais contato com ele. Por volta das 2 da manhã mandei mensagem, oi, tá tudo bem, me diz alguma coisa, estou preocupada. Não chegou mais a mensagem. Aí eu esperei amanhecer o dia e o carro que ele roda é alugado. A gente foi na casa, eu e meu irmão fomos na casa do dono do carro e a gente puxou o rastreador. Quando a gente puxou, nesse intervalo eu recebi um vídeo de um carro queimado e Malhada das Caveiras, acho que é isso. E daí quando a gente foi na casa do dono, que ele puxou a localização do carro, deu no mesmo local, a gente foi lá. Chegando lá, a gente encontrou só o carro sem nada, sem ele, sem nada. A gente olhou pelas redondezas e nada dele.
3: Érica, o carro está queimado, né? O Fiat Mobi branco. Isso. Esse veículo, ele foi destruído, ou seja, desapareceram com seu marido e tocaram fogo no carro dele, destruíram o carro dele. E aí depois apareceu alguém lá e levou o motor mesmo queimado, né? Como também a caixa de marchas.
4: Isso aí já foi hoje, né? A gente não sabia desse detalhe. Aí, porque como o carro já deu PT total, a gente não sabe o que foi.
3: Mônica, e dá pra localizar teu marido pela localização do telefone celular dele?
4: Não, porque tá desligado. A gente já ligou, já tentou rastrear o e-mail e nada. Não consegue nada, porque tá desligado o celular.
3: O que é que você imagina que aconteceu com teu marido? Você tá muito apreensiva.
4: Tô, porque a gente quer uma resposta de onde ele tá. A gente não tem pista de nada, assim. De onde ele possa estar, o que aconteceu com ele, nada.
3: Vocês vivem juntos há quanto tempo?
4: 4 anos.
3: Primeira vez que ele desapareceu?
4: Primeira vez, ele não fazia isso, ele nunca saía sem mim. Não era de fazer isso, nunca fez isso.
3: Então, Érica, você, inclusive, pra se encontrar comigo, né? Você disse, não, deixa eu ficar com meu bebê. Minha mãe foi ali na padaria, deixa eu ficar segurar meu bebê enquanto ela volta da padaria. Você tem esse bebezinho, filho dele?
4: Isso, a gente tem esse filho e tem mais 3, que é de outro casamento dele e um de um antigo casamento meu. E todos de menor.
3: Lá na região onde o carro foi encontrado, né? O pessoal lá que mora na região conseguiu imagens de câmeras de segurança, né? E essas imagens, elas mostram o momento em que o carro do teu marido é levado lá para esse local onde foi incendiado. Isso era 3h35 da madrugada de ontem, domingo.
4: Isso. Foi, a gente andou, né, pelas redondezas lá e conseguiu esse vídeo. Só que no vídeo a imagem não tá bem.
3: Não,
4: tá
3: é nítida
4: legal.
3: Não, né?
4: Isso, não é nítida e a gente não sabe se ele tava dentro do carro, onde ele tava, a gente não sabe nada, não tem notícia dele de nada.
3: E quem souber do paradeiro do teu marido, como entrar em contato com vocês da família?
4: Isso, eu peço que quem souber de alguma coisa dele, qualquer paradeiro dele, que avise a gente, que ele esteja bem, onde ele estiver, pra gente tentar saber o que aconteceu com ele.
3: Telefone para contato?
4: É, 9103-4169.
3: Lembrando que o DDD aqui de Caruaru é o 81.
4: Isso, 819-9103-4169.
3: A esperança é a última que morre. Teu marido vai reaparecer são e salvo.
4: Eu tenho fé em Deus. Eu ainda tenho a esperança de que ele esteja vivo e que esteja bem. E que ele volte para casa. E que se ele não tiver, quem fez isso com ele, que avise pelo menos onde ele tá, o que fizeram com ele, não precisa. Só que me diga onde ele tá, pra ele ter o fim dele digno, porque ele tem família, ele tem filhos, ele tem mãe, ele tem esposa, ele tem família.
3: Érica, vocês vivem há quanto tempo? Vivem juntos há quanto tempo?
4: 4 anos.
3: 4 anos. Mas antes de viver com você, você conhece o passado do seu marido?
4: Sim, ele é uma pessoa, todo mundo gosta, a cidade toda tá comovida com isso.
3: Nunca
4: tá todo
3: foi preso?
4: Não, ele já teve uma passagem, mas foi antiga.
3: Foi o quê?
4: Foi tráfico.
3: Pois é, gente, tá aí. Quem souber do paradeiro do Wellington, de Arimatéia Silva, 39 anos de idade, entrar em contato com a Érica através desse telefone, é o 819-9104-4169. Ele desapareceu, saiu na noite do sábado para trabalhar, desapareceu, e desde então a Érica não tem qualquer informação. A única certeza que ela tem é que o carro apareceu ali na estrada que dá acesso ao sítio Malhada das Caveiras, ali bem pertinho do anel viário, né? O carro foi queimado e aí com certeza foi um incêndio criminoso, mas vai aparecer, né, Érica? Você gostaria de falar algo mais?
4: Não, eu só tenho fé em Deus que meu marido vai voltar para casa e que ele esteja bem. E se não, que alguém diga alguma coisa onde ele tá, só pra gente poder fazer o certo, né? O fim dele.
3: Pois é, gente, aí vamos aguardar. Inclusive, a 90ª circunscrição policial, a 3ª delegacia de polícia aqui de Caruaru, quem está investigando o desaparecimento do Wellington de Arimatéia Silva, né? Então, é importante também que você sabe do paradeiro do Wellington. Você possa entrar em contato com o Disque Denúncia Agreste através do 81-3719-4545, além do telefone da Érica, o 819-9103-4169. A esperança é a última que morre. Ela tem esperança de que o marido reapareça, né? Com vida, mas a apreensão dela é realmente, a gente entende, né? O momento que ela tá passando, um momento de muita angústia, de muita dor, com o desaparecimento do seu marido, trabalhador, que saiu para trabalhar e não retornou, né? Caso que aconteceu na noite do último sábado e o carro encontrado queimado ali próximo ao anel viário. As imagens são de Luiz Henrique, repórter Adielson Galvão.
2: Obrigado, Adielson, pelas informações. Vamos agora trazer recadinho dos nossos anunciantes, um minuto apenas. Após esse minuto, temos mais informações para compartilhar com você que está ligado aqui no Rota da Notícia.
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2: Minha gente, duas pessoas ficaram feridas após uma colisão entre duas motocicletas na BR-104 em Toritama. Quem tem mais informações para compartilhar aqui no programa é o repórter Niedson Lopes.
8: Na noite desta segunda-feira, 24 de agosto, uma colisão envolvendo duas motos na BR-104 na cidade de Toritama deixou duas pessoas feridas. O fato aconteceu próximo ao Tenda Hotel. Segundo o condutor da moto Honda Saara, 300 cilindradas, identificado como sendo Ítalo Ferreira da Silva, seguindo a pista de rolamento, momento que atingiu uma moto Honda Titan, que era conduzida por um homem de 51 anos de idade, que não teve o nome revelado, e tentava acessar a rodovia no momento do ocorrido. As vítimas ficaram feridas e foram atendidas por unidades do SAMU e do Corpo de Bombeiros Militar e encaminhadas para o Hospital Municipal Nossa Senhora de Fátima, na capital do Jeans. Apesar da violência e do impacto, as vítimas não tiveram ferimentos graves, mas precisaram ser transferidas para outras unidades de saúde para a realização de exames, mas estavam conscientes e orientadas. Durante a ocorrência, esteve presente um efetivo da CTTU e a Guarda Civil Municipal. Por se tratar de uma rodovia federal, foi necessário acionar a Polícia Rodoviária Federal para a realização dos procedimentos cabíveis. A reportagem é de Niedson Lopes para o blog Agreste Notícia.
2: Minha gente, a Polícia Civil de Pernambuco, por meio do Grupo de Operações Especiais, o GOI, deflagrou no dia de ontem uma operação para desarticular um esquema criminoso que atuava dentro e fora de uma unidade prisional em Vitória de Santo Antão. As investigações apontam para a prática de extorsões contra pessoas privadas de liberdade e seus familiares, além de corrupção e lavagem de dinheiro. O esquema tinha como figura central um detento que exercia informalmente a função de chaveiro, responsável pelo controle de um pavilhão. Ele cobrava valores de presos e contraíam dívidas dentro da unidade prisional. As investigações também apontaram para a participação do então diretor da unidade prisional, Emanuel França, que teria mantido relação próxima com esse detento, que fazia a função de chaveiro, realizando movimentações financeiras com pessoas ligadas ao grupo. Mais informações agora você confere aqui no programa com o delegado titular do GOI, o Jorge Pinto.
9: Uma investigação complexa, né, envolvendo corrupção sistêmica aí na unidade prisional de Vitória de Santo Antão, que se inicia em 2022 a partir de uma requisição do Ministério Público para se apurar supostas extorsões e agressões que eram praticadas por até então o chaveiro daquela unidade prisional contra detentos que se recusavam ou não pagavam pontualmente algumas regalias que eram fornecidas naquele estabelecimento prisional. As investigações elas seguem e com a utilização de ferramentas adequadas a gente identifica não só a prática de extorsões centralizada na figura do chaveiro, mas também a corrupção sistêmica envolvendo policiais penais e com a participação direta desse mesmo chaveiro que era quem promovia essas agressões, tá? Além desse até então diretor, que atualmente não mais se encontra lotado nessa unidade prisional, a gente também consegue apurar a prática de corrupção por parte de outros dois policiais penais que se valiam desse dinheiro que era arrecadado por parte do chaveiro da unidade e fazia inserir esse dinheiro decorrente não só da corrupção, mas também de origem duvidosa numa empresa que teria sido criada, segundo o nosso entendimento, para promover a lavagem de capitais através da criação de viveiros de camarão. Na ocasião, na data de hoje, foi dado cumprimento a quatro mandados de prisão temporária, de seis expedidos, além de 14 mandados de busca domiciliar, tendo ainda sido expedida a ordem de bloqueio judicial de aproximadamente R$3.500.000, além do sequestro de 4 veículos com a finalidade de reparar o erário. É importante dizer, por fim, que durante a execução das diligências, um dos indivíduos portava uma arma de fogo de grosso calibre, uma espingarda calibre 12, dando ensejo à lavratura de um auto de prisão em flagrante delito.
2: Muito bem, depois dessa informação nós vamos agora para o intervalo e depois do intervalo outras informações serão divulgadas aqui no programa. Movimentação intensa de ontem para hoje aqui na nossa região e os detalhes completos você confere já já após o recadinho dos nossos anunciantes. Continua aqui com a gente.
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0: Estamos de volta aqui com a nossa programação e queremos agradecer a você que está nos acompanhando nessa manhã, você que está ligadinho através da Rádio Vale, Rádio Cambucá FM, Jataúba FM e também através do nosso canal do YouTube Santa Cruz Online. Lembrando que esse programa fica disponível, né? Para você que está pelo rádio e quer depois acompanhar as imagens das ocorrências, você pode acessar esse vídeo após o término do programa. É só acessar o nosso canal do YouTube Santa Cruz Online e na pasta de vídeos ao vivo e acessar pela data de hoje o nosso programa e acompanhar as ocorrências com imagens, tanto aqui dos bastidores quanto as imagens das ocorrências policiais, tá certo? A gente traz detalhes para você agora de uma situação que aconteceu em Jataúba. Indivíduo foi pego após quebrar medida protetiva contra a própria mãe. Mais detalhes agora através da nossa equipe de reportagem.
3: O efetivo da Guarda Civil Municipal de Jataúba conduziu um indivíduo até a Delegacia de Polícia Civil de Santa Cruz do Capibaribe na noite de hoje por quebra da medida protetiva. Quem vai falar com a gente sobre esse caso agora é o GCM da Silva, que esteve presente na operação. Boa noite, guerreiro.
4: Boa noite a todos. É, a gente recebemos uma ligação por volta das 4 horas da tarde que a mãe do mesmo teria solicitado a presença da equipe para o pessoal do CRES. O CRES entrou em contato com a gente que o mesmo teria estava com a quebra de medida protetiva e salvou da sua mãe. Fizemos ronda pela cidade, conseguimos localizar o mesmo, estava perambulando pela cidade. Trouxemos para a delegacia aqui para que possa ser tomada as medidas cabíveis.
3: O fato que chama a atenção é justamente a medida protetiva ser contra a mãe e já ter essa medida protetiva em ação, não
4: é
3: isso?
4: Isso, justamente. A mãe nos informou que ele morava em São Paulo, tinha vindo, segundo ele, passar férias aqui, na cidade de Jataúba. Só que a mãe informou que ele veio para morar. E em decorrente dele de ser esquizofrênico e usar drogas, ela já tinha esse problema dele ir lá xingar ela, quebrar as coisas da casa dela, ela solicitou essa medida protetiva, não é de hoje. Em decorrer disso, ele já estava com essa medida fazia algum tempo. E hoje retornou lá na casa da mãe, xingando ela, quebrando as coisas dela, para que ela assinasse algum papel para que ele voltasse para São Paulo. Só que ele já estava com essa medida, aí Deus pegou para a delegacia.
3: Além da medida protetiva, o indivíduo teria mais algum antecedente criminal?
4: Não, no conhecimento da equipe, não. Ele só tem essa medida protetiva que a mãe protocolou com tudo.
3: Hoje, novamente, a mãe foi até a delegacia e prestou o boletim de ocorrência novamente.
4: Isso, ela tinha feito o boletim, solicitou a equipe do CRES, o pessoal do acompanhamento lá, e o CRES nos solicitou para que pudéssemos dar continuidade no procedimento do mês para correr para a delegacia.
3: A partir de agora, quais serão os procedimentos a serem tomados?
4: Agora vai caber do delegado, né? Vai passar pela audiência de custódia. Como ele tem esse problema de esquizofrenia, mas com maior judicial também, na quebra de medida protetiva, acho que ele vai passar pela audiência, provavelmente ficará preso, ficará à disposição da justiça.
3: Quem mais esteve presente na ocorrência?
4: A ocorrência é esse que vos fala, de Silva, e o comandante da guarda, Fernando.
3: Muito obrigado, guerreiro. Muito bem. Esse foi o GCM da Silva, que esteve presente na operação e conversou com a gente a respeito do rapaz e foi conduzido para a delegacia na noite de hoje pela GCM de Jataúba, com imagens de Ademilton Silva, Bruno Oliveira para o Santa Cruz Online.
0: Obrigado, Bruno, pelas informações. Preste atenção nessa história inusitada que aconteceu aqui no Agreste Pernambucano. Um homem foi agredido com um copo em Águas Belas, aqui no Agreste. A vítima sofreu ferimentos no rosto e no braço e precisou ser atendido. Foi levado para o hospital do município. De acordo com informações repassadas à Polícia Militar, a vítima, conhecida popularmente como Pioio, teria chegado na localidade conduzindo uma motocicleta e acelerando de forma brusca, o que teria causado a irritação de moradores da localidade. Segundo informações da família da vítima, Dois indivíduos, conhecidos como Cicinho e Ratinho, teriam se aproximado e agredido o mesmo com um copo. A polícia militar realizou buscas na localidade na tentativa de localizar os suspeitos, porém ambos teriam deixado o local e tomado o destino ignorado. Após receber atendimento médico e ser liberado, o rapaz foi encaminhado para a delegacia de polícia civil, onde prestou depoimento e as medidas cabíveis começaram a ser adotadas. Até o momento, os suspeitos não foram localizados. Tem recadinho rápido dos nossos anunciantes agora e já voltaremos com outros assuntos aqui dentro do Rota da Notícia.

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1: Minha gente, a Guarda Civil Municipal, através do efetivo da Romu, apreendeu duas motocicletas, uma com restrição e outra com adulteração. Ocorrências que foram parar na Delegacia de Polícia Civil, e o repórter Bruno Oliveira é quem traz mais detalhes pra gente.
2: Saldo positivo para o efetivo da Romu nesta terça-feira, com duas motocicletas recuperadas e duas pessoas conduzidas para a delegacia. Nós vamos conversar agora com o GCM Vital, que esteve presente na operação e vai passar mais alguns detalhes sobre essas duas apreensões feitas pelo efetivo da Romu de Santa Cruz do Capibaribe. Boa noite, guerreiro.
3: Boa noite, amigo. Boa noite aos internautas e amigos. Nosso efetivo está empenhado aí desde da manhã, né? Dessa terça-feira. Na manhã conseguimos localizar uma moto com restrição de roubo e furto ali na rua Fortaleza, no bairro Santo Agostinho, onde visualizamos ela parada com sinais de abandono. Ao nos aproximarmos, vimos que a ignição estava estourada, e ao fazer a consulta da placa da motocicleta, vimos se tratar de uma motocicleta com restrição, né? O que chamou a atenção também é que o tanque e o paralama da motocicleta estavam pintados de preto, onde a motocicleta era vermelha, e o chassi e o motor já estavam suprimidos, né? Então, questionamos ali vizinhos da localidade para ver se encontrávamos o proprietário, mas ninguém acusou ninguém ali. Então, infelizmente, só conseguimos conduzir a motocicleta aqui para a delegacia para ser entregue ao seu proprietário. E essa segunda ocorrência, durante a noite de hoje, ali nas proximidades da favela do Papelão, vimos uma motocicleta com placa de João Pessoa, e logo chamou a atenção do nosso efetivo, pois o lacre da placa era um lacre de Pernambuco. Nós já achamos a situação estranha. Ao fazer essa consulta do motor, já vimos que o motor estava adulterado. Então, batemos na residência, o proprietário se identificou dizendo que a motocicleta era dele, pedimos para ver o chassi da moto, também foi identificado a adulteração, ambos no último número, era um 5 original e transformaram em um 6, né? E quando bota esse 5, ela já dá com a restrição de roubo e furto de uma moto de Feira Nova, roubada há 5 anos atrás, aproximadamente. É justamente o tempo que faz que ele está com essa moto. Ele lhes comprou outro cidadão, falou com o cidadão também compareceu aqui na delegacia, que afirmou ter comprado a outro. Entrou em contato com esse terceiro, porém, quando esse terceiro soube da situação, desligou o telefone e não se fez presente aqui na delegacia de polícia. Estamos aí em prontidão até as 8 horas da manhã, a gente não sabe que hora vai sair daqui da delegacia, mas estamos à disposição de qualquer pessoa da população que precisar, gerando na alta e passando o apoio à população de Santa Cruz.
2: É isso aí, muito obrigado, guerreiro. Essas foram as palavras do GCM Vital, que passou alguns detalhes sobre as duas apreensões feitas pela Romu de Santa Cruz do Capibaribe. Com imagens de Ademilton Silva, Bruno Oliveira para o Santa Cruz Online.
1: Minha gente, um adolescente morreu após se afogar em um açude em Timbaúba. Esse caso foi registrado no começo desta semana. De acordo com testemunhas, Josias Ismael de Lima Santos tomava banho com amigos no reservatório quando começou a se afogar enquanto tentava atravessar o açude. Ainda segundo testemunhas, durante o percurso, Josias começou a apresentar dificuldades e pediu socorro. Os amigos teriam saído em busca de ajuda nas proximidades. Um homem conseguiu entrar no açude e retirar o adolescente da água, mas ele já estava sem vida. O corpo encontrava-se às margens do reservatório. Efetivos da polícia estiveram no local, isolaram a área até a chegada do Instituto de Criminalística IML, e realizaram os procedimentos necessários e encaminharam o corpo para o IML da cidade de Caruaru. Vale salientar, né, que é mais um caso de afogamento, e todo cuidado é pouco, né, quando você vai se divertir com os amigos em locais onde tem água represada, né? Fica aí o apelo e o cuidado para você tomar, né, diante de situações como essa, para evitar afogamentos, como por exemplo aconteceu com esse jovem rapaz. Tentou atravessar o açude, mas acabou não tendo fôlego suficiente para fazer isso e acabou morrendo, fato que chamou a atenção e vira destaque aqui no nosso programa. Minha gente, na manhã de ontem, a Polícia Civil de Pernambuco deflagrou a Operação Sangria, com o objetivo de investigar e desarticular uma organização criminosa suspeita de envolvimento em crimes de peculato, corrupção passiva e lavagem de capitais no município de Condado, na Mata Norte do estado pernambucano. As investigações foram iniciadas em maio deste ano. Segundo a Polícia Civil, as apurações teriam como foco possíveis irregularidades relacionadas a um termo de cooperação firmado entre o município de Condado e o Instituto Reviver Brasil, uma organização, né, da sociedade civil responsável pela prestação de serviços de saúde. De acordo com as investigações, entre 2022 e 2024, teriam sido identificadas irregularidades relacionadas ao recebimento de recursos repassados para o Instituto sem a comprovação correspondente à prestação dos serviços. A investigação também apontou indícios de movimentação financeiras consideradas atípicas, que podem estar relacionadas à lavagem de capitais. Entre os alvos está o vice-prefeito de Catende, o Rinaldo Barros, e ainda, conforme a Polícia Civil, foram identificados elementos que indicaram possíveis utilização de parte dos recursos em estrutura do Instituto para a Promoção de Agentes Públicos. Durante o dia de ontem, foram cumpridos 8 mandados de busca e apreensão domiciliar, além de ordens judiciais para o bloqueio de ativos financeiros. A medida foram determinadas pelo juízo da vara única da comarca de Condado e a polícia continua investigando esse caso para chegar a outras pessoas envolvidas nesta situação. Tem recadinho dos nossos anunciantes agora e já já outras informações aqui no Rota da Notícia.
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6: Estamos de volta aqui com Rota da Notícia e queremos agradecer a você pelo primeiro lugar de audiência nesta manhã de quarta-feira, marcando mais um ponto aqui na audiência, né? Obrigado a você que está nos ouvindo pelo rádio, você que está pela internet também. Ficamos felizes em ter você aqui, tá? Olha, a gente traz detalhes agora de um homem que agrediu uma mulher e foi detido pelo efetivo da Romu aqui em Santa Cruz do Capibaribe. A gente tem mais detalhes para compartilhar com você, então confere os detalhes agora completo aqui no Rota da Notícia.
7: Aqui mais uma situação de Maria da Penha está sendo apresentada aqui no plantão da delegacia de Santa Cruz do Capibaribe. Nesse momento, a gente conversa com o 01 do efetivo da Romu. Ô Guerreiro, o que você pode nos relatar de informações iniciais sobre essa situação? Mais uma vez, boa tarde.
8: Boa tarde, ouvintes. Pois é, mais uma vez, uma situação corriqueira na nossa cidade, né? Mais uma vez, a Maria da Penha, onde o homem agride a mulher, né? E aí nosso efetivo, de pronto, foi até o local onde constatou a veracidade da situação e trouxemos aqui para a Depor para ser apresentado.
7: O Guerreiro, é do conhecimento desse efetivo, até mesmo a vítima chega a relatar, se essa é a primeira situação?
8: Então, a vítima relatou para o efetivo presente que não é a primeira vez, já era uma situação corriqueira, a qual ela tinha medo, porque o mesmo já ameaçou, né, até a irmã dela, que se ela viesse e prestar queixa, ele poderia ficar preso, mas ele tinha muita amizade aqui fora, que podia mandar matar ela aqui fora. Então, assim, não é a primeira vez. E ela relata que dessa vez teve coragem de vir. Dessa vez, pelo menos que a gente tem conhecimento, foi evidenciado os hematomas, tanto no pescoço, quanto na perna, quanto no braço. Né? E de acordo com tudo, todo apurado, está sendo lavrado o ato de flagrante, prisão em flagrante do mesmo, a qual vai ficar à disposição para ir para a audiência custódia amanhã.
7: Ele se utilizou de algum material para essas agressões, algo do tipo?
8: Não. Foi na mão mesmo. Até porque o tamanho dele é bastante grande em relação à vítima.
7: É importante poder mais chamarmos a atenção das mulheres vítimas de violência aqui de Santa Cruz do Capibaribe, que justamente não tenham medo de fazer a denúncia.
8: Justamente. A gente nunca sabe qual será o último dia. Então, assim, não, vou deixar, não vou dar denúncia, não vou denunciar hoje, com medo, com alguma coisa. E a situação só faz agravar, né? A ponto de chegar ao ponto, via de fato, e é onde ela não tiver mais condições de representar.
7: O guerreiro, algum material localizado com o indivíduo, algo de ilícito?
8: Não, no momento não. Só estava sem nada, sem faca, sem... Ela, a vítima relatou que apanhou na mão e depois ele jogou ela da escada.
7: Agora fica para a audiência de custódia.
8: Justamente.
7: Algo mais a acrescentar? Fique à vontade.
8: Não, não. Só incentivar as mulheres, né? Que não baixem a cabeça, né? É um ato que está sendo corriqueiro, infelizmente, na nossa cidade. Mas, assim, nós, como servidor público de segurança pública, estamos aqui para somar, para ajudar aquela que precisar.
7: Qual é o efetivo da Romul no dia de hoje?
8: O efetivo hoje, a nossa barca hoje ela está dobrada. O efetivo hoje é o 01, 08, 09, o 12, o 14, 18 e 19.
7: Aí, minha gente, efetivo da Romul, da Guarda Civil Municipal, apresentando mais essa situação na delegacia, está se tornando rotina ocorrências de Maria da Penha apresentadas nessa DEPOL. As imagens de hoje são do 14 da Romul, a reportagem é do Anderson Mardoqueu.
6: Obrigado, Anderson, pelas informações. E como o próprio Anderson já falou, né, infelizmente, está se tornando rotina a quantidade de casos de violência contra a mulher indo parar na delegacia de polícia civil aqui da Terra das Confecções. É exemplo desse caso que você vai acompanhar agora. Uma mulher foi agredida com uma cadeira de balanço durante uma briga motivada por ciúmes na zona rural de Brejo da Madre de Deus. O GCM Jefferson conversou com a nossa equipe de reportagem e tem mais informações.
7: O efetivo da Guarda Civil Municipal do município de Brejo da Madre de Deus está apresentando mais uma ocorrência aqui na delegacia. Nesse momento, a nossa equipe conversa com o GCM Jefferson, que pode ser relatado, guerreiro, de informações iniciais. Inclusive, a gente pôde visualizar a condução de algumas pessoas aqui a essa delegacia. Mais uma vez, boa tarde.
9: Boa tarde. O irmão da vítima compareceu à nossa instituição, informando sobre os fatos ocorridos no sítio Bandeira. Então nós diligenciamos, né, até aquele sítio e nos deparamos com a agressora e a vítima desse caso de agressão física. Diante da situação, né, nós conduzimos a vítima para o hospital municipal juntamente com os parentes e conduzimos a agressora para a delegacia, onde posteriormente também a vítima veio a comparecer aqui na delegacia.
7: Guerreiro, algum tipo de informação, o porquê dessa confusão entre essas duas mulheres ali na localidade do Bandeira?
9: Segundo as informações levantadas inicialmente, aparentemente seria, o motivo seria ciúmes, né? Visto que o ex-companheiro da agressora teria tido contato em via pública com a vítima. E ela ficou sabendo e também ela chegou a relatar que a vítima teria tecido comentários sobre ela e que estava escarnecendo sobre ela por aí.
7: Um ponto a me chamar a atenção é que foram utilizados até mesmo uma cadeira de balanço para essas agressões?
9: Isso. A vítima estava em sua residência, a agressora chegou naquela residência, no sítio Bandeira, e se apoderou de uma cadeira de balanço infantil e desferiu alguns golpes contra a vítima.
7: Foi necessário justamente o socorro dessa vítima?
9: Essa vítima chegou a desmaiar duas vezes. A gente não sabe se em decorrência das agressões ou se em decorrência assim de nervosismo, né? Mas ela foi conduzida ao hospital e também à UPA de Santa Cruz para que fizesse raio-x.
7: É do conhecimento desse efetivo, se esta é a primeira vez desse tipo de agressão, até mesmo de discussão entre as duas?
9: Elas eram amigas, né, há um tempo, e com o tempo criou rivalidade. A agressora alega que a vítima já teria dado em cima do seu ex-companheiro em um determinado momento. E com o passar do tempo elas vieram a se agredir em decorrência do que foi falado no início da reportagem, que foi desse encontro em via pública, mas assim, segundo o que relataram, ocasionalmente, né?
7: Já foi adiantado pelo policiamento civil quais os procedimentos nessa delegacia?
9: Elas serão ouvidas, né? O BO já está em andamento, elas serão ouvidas e assim, acredito que possivelmente as partes serão liberadas, né? Visto que a agressora não tem passagem ainda pelo sistema Polícia Civil, né, não tem nenhuma entrada no sistema e possivelmente de acordo com as agressões, pelo estado da vítima, né, que está aparentemente bem, possivelmente ela vai ser liberada.
7: Algo mais a acrescentar? Fique à vontade.
9: Não, nesse momento a gente só agradece ao empenho do efetivo que estava na ocorrência, que é esse que vos fala, Jefferson, o nosso motorista Daniel e o comando de viatura, que é o Vinícius.
7: Aí, situação registrada justamente na localidade do sítio Bandeira, zona rural do município de Brejo da Madre de Deus.
6: Obrigado, Anderson Mardoqueu, pelas informações. Temos recadinho agora dos nossos anunciantes, um minuto de recado e já voltamos com outros casos aqui no programa.
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6: Minha gente, infelizmente mais um caso de violência contra a mulher aqui na nossa região, né? Nesse bloco a gente já trouxe duas matérias relacionadas à violência contra a mulher, infelizmente. Temos mais um caso para trazer para você, caso que foi parar na Delegacia de Polícia Civil aqui de Santa Cruz do Capibaribe, e o GCM Vital conversou com o repórter Anderson Mardoqueu, trazendo mais detalhes acerca desse caso.
7: O efetivo da RUMU da Guarda Civil Municipal está apresentando mais uma ocorrência na delegacia. Trata-se desta vez de uma Maria da Penha. Eu converso mais uma vez com o GCM Vital, que pode ser relatado, Vital, de informes, inclusive esse fato registrado aqui no centro da cidade de Santa Cruz. Mais uma vez, boa noite.
11: Boa noite, Hanson. Mais uma vez estamos aqui, né? Sétima ocorrência do dia da RUMU, certo? Dessa vez uma Maria da Penha, onde estávamos aqui na delegacia com a ocorrência anterior, quando a vítima chegou relatando ter sido agredida pelo seu companheiro, mostrando as lesões na região do tórax e do braço, e que sabia onde o seu companheiro estava, né? Em um bar bastante conhecido aqui da cidade. Então, de acordo com essas informações, nosso efetivo se deslocou até o bar, onde encontrou ele, formalizou a questão da queixa a ele, né? E deu voz de prisão ao mesmo, sendo conduzido aqui para a delegacia de polícia.
7: O Vital, lesões constatadas durante o exame traumatológico?
11: Sim, deu positivo o exame traumatológico. Essas lesões na região do tórax foram bem aparentes e visíveis, então foram atestadas aí pelo médico de plantão.
7: Ele chegou a utilizar algum tipo de material, algo do tipo?
11: Não, foi na mão mesmo, né? Ele alega que ela tentou agredir ele, ele só tentou se defender, porém o traumatológico não diz bem isso, né? Onde ela ficou com essas lesões e ele sem lesão nenhuma aparente.
7: É do conhecimento desse efetivo se já aconteceu isso outras vezes ou é a primeira vez?
11: De acordo com ela, já houve outras agressões em outros momentos, né? Fazem 6 meses que eles estão separados, então ainda casados já teve outros relatos de agressão. Ele também relata que já tem algumas queixas contra ela também, e que ela que vivia atrás dele, né? Porém, foi informado a ele que isso não justifica esse tipo de agressão perante ela, né? Então, por conta desse fato aí, ele foi conduzido para a delegacia de polícia.
7: No momento das agressões e tal, até mesmo antes, a ingestão de bebida alcoólica também?
11: Ela alega que sim, né? Que ele ingeriu bebida alcoólica, que estava aí nos comícios políticos, e depois foi para um bar e encontrou ela, botou ela à força dentro do carro e em frente à residência agrediu ela.
7: Aqui na delegacia, de fato, a mulher irá representar contra o indivíduo?
11: Com certeza, vai pedir uma medida protetiva aí, querer manter a distância dele, né? E vai ser instaurado o inquérito por Maria da Penha.
7: algo mais a acrescentar, Vital? Fique à vontade.
11: Só mais uma vez agradecer o trabalho da imprensa perante a Guarda Municipal e perante o trabalho da Romul.
7: Uma pergunta que relembro nesse momento, ele já com outros tipos de passagem pela polícia ou é a primeira vez?
11: Não, primeira vez, é um cidadão aqui bastante conhecido na cidade, certo? É, e tá apenas com essa passagem aqui pro Maria da Penha.
7: Qual o efetivo, Vital, presente nessa situação?
11: Além de mim que vos falo, o GCM JC Oliveira e o GCM Douglas.
7: Tá aí, situação apresentada mais uma vez pelo efetivo da Romul. A reportagem é do Anderson Mardoqueu.
6: Obrigado, Anderson, pelas informações. E presta atenção nesse caso aqui, que segue repercutindo a nível de estado. Um elemento de 19 anos foi preso em flagrante no dia de ontem no município de Panelas, no Agreste Pernambuco, apontado por abusar sexualmente da própria avó, uma idosa de 73 anos, portadora de Alzheimer, acamada há cerca de 8 anos. Esse caso foi registrado por uma câmera de monitoramento em via pública. O repórter Adielson Galvão traz mais informações pra gente.
12: Policiais militares lotados na 11ª CIPM, a Companhia Independente da Polícia Militar, sediada em Lajedo, foram até a cidade de Panelas, onde deram cumprimento ao mandado de prisão de um indivíduo de 19 anos de idade. Este elemento foi preso na zona rural lá da cidade e é acusado de ter estuprado a própria avó, uma idosa de 73 anos de idade, que é acamada, usa fralda, ela sofre do mal de Alzheimer, né? Tô aqui com o delegado doutor Hugo Siqueira, delegado chefe lá de Panelas. Doutor, o senhor foi quem presidiu a investigação, delegado, bom dia.
13: Isso, né? Presidi a investigação, né? Desse caso absurdo, onde foi preso essa pessoa, esse indivíduo, esse elemento que fez essa atrocidade numa idosa que é acamada, né? Sofre de Alzheimer, usa fralda e na investigação descobrimos que isso não foi a primeira vez. Já vinha fazendo isso outras vezes, né? A família não tinha conhecimento. E no dia do flagrante, né? Um parente da idosa pegou ele se masturbando na frente da avó. Foi quando acionou a polícia militar e ocorreu a prisão desse indivíduo.
12: O doutor, o senhor disse no dia do flagrante, então ele foi preso em flagrante, mas depois acabou sendo liberado e aí justamente a justiça expediu o mandado de prisão dele, que foi cumprido pela polícia militar?
13: Isso, ele foi preso em flagrante, né? E na audiência de custódia, o juiz converteu o flagrante em prisão preventiva, onde foi dado cumprimento de prisão preventiva e atualmente ele se encontra preso no presídio Caruaru.
12: Então, nesse caso, quem prendeu foi o pessoal da Polícia Militar que o prendeu em flagrante.
13: Correto, né? A Polícia Militar prendeu em flagrante, né? Encaminhou ele para o plantão, onde ele participou da audiência de custódia e, consequentemente, foi convertido em prisão preventiva.
12: Doutor, o senhor falou que um parente flagrou o indivíduo se masturbando para a avó, né? Na frente da avó. Ele chegou a praticar conjunção carnal com a vítima?
13: Sim, no dia do flagrante ele estava se masturbando na frente da avó, né? E, inclusive, no dia foi encontrado ainda esperma em cima da fralda da avó, né? A idosa, ela é acamada, sofre de Alzheimer, usa fraldas e foi encontrado lá no local de crime espermatozoides do indivíduo, né? Onde ele ejaculou em cima dela, mas o histórico da investigação que nós apuramos é que isso não é a primeira vez, né? Que ele já vinha estuprando ela outras vezes até o dia que a família descobriu.
12: Ô, doutor, quem são os cuidadores dessa idosa, né? Para justamente dobrar as atenções, até mesmo como orientação para outros idosos também.
13: Isso, né? Os cuidadores da idosa, da vítima, são os próprios familiares, né? Mas há momentos que não, que almoço precisa sair e tal, e esse indivíduo ficava só, né? Fingindo cuidar da avó, né? E foi nesse descuido, né? Da família, que ainda também não desconfiava até então. Até então a gente apurou que a família ainda não desconfiava que isso estava acontecendo, mas ao deixar a idosa só com esse indivíduo, era um momento que ele aproveitava e abusava dela, né? De repente chegou um familiar e pegou ele em flagra.
12: O doutor, ele demonstra algum tipo de arrependimento?
13: Não, é muito frio, né? Ele não demonstra nenhum arrependimento, ele não falou, não preferiu ficar em silêncio. Não prestou depoimento e a pessoa vê que realmente ele não tem nenhum arrependimento sobre o que aconteceu.
12: Pois é, mas o recado aí para a bandidagem que mora na região ou que pensa em agir na região de Panelas, vocês estão atentos para combater esses criminosos, né? E o senhor não vai descansar enquanto não pôr eles atrás das grades.
13: Isso, não é a primeira vez que isso acontece, né? Acontece diariamente e a Polícia Civil continua nas investigações para poder prender esses indivíduos e a gente precisa do apoio da população, né? A população denuncia, liga para a Polícia Militar, liga para a Polícia Militar, Civil, e estamos aí para poder prender esses infratores e tirar eles da sociedade, né? Não podemos permitir que casos como esse continuem acontecendo diariamente.
12: Ok, obrigado. Então, parabéns aí pelo empenho, né, doutor Hugo Siqueira, delegado-chefe da delegacia de Panelas, elemento que estuprou a própria avó e que já está guardadinho na penitenciária Juiz Plácido de Souza, aqui em Caruaru, à disposição do juiz da comarca lá de Panelas. A reportagem é de Adielson Galvão.
6: Obrigado, Galvão, pelas informações. E com essa, a gente finaliza esta edição do Rota da Notícia, agradecendo a você que esteve nos acompanhando até aqui. Obrigado também aos nossos anunciantes, agradecer ainda os trabalhos técnicos do Eduardo Brito e do Levi Xavier, a produção também foi do Levi e a direção geral é do Ney Lima. Um forte abraço deste amigo de vocês, Gilson Fernandes, e até o nosso próximo encontro, se assim o Criador nos permitir.
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0: Olha, muito bom dia pra você, tamo chegando.
1: Passaram alguns dias.
0: Que coisa boa aqui no Show da Cambucá.
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0: Olha, tamo chegando. 8 da manhã, mais 6 minutos, 8:06 aqui na terra do Caju e do Calcário, né? Santa Maria do Cambucá, Pernambuco, Agreste Pernambucano. Estamos chegando nessa manhã de quarta-feira, 26 de agosto. E para você que está de idade nova hoje, felicidades, tudo de bom. Show da Cambucá com muita música boa até o meio-dia, tá certo? Lembrando que às 10 da manhã temos o Padre Reginaldo Manzotta aqui dentro do Show da Cambucá com o programa Experiência de Deus. Então daqui a pouquinho, às 10 da manhã, tá certo? Então, ó, até às 10 temos 2 horas, é isso? 2 horas de muita música boa. A partir de agora, no Som da Mais Ouvida. Isso mesmo, né? Lembrando que o programa Rota da Notícia volta amanhã, a partir das 7 da manhã, aqui no Som da Nossa Cambucá FM, com ele, Gilson Fernandes. É isso? Olha aí pra gente começar bem, que tal a gente aproveitar, né? As férias em Itamaracá. Saudoso Reginaldo Rossi, abrindo aqui, ó, o Show da Cambucá. Nessa manhã de quarta-feira.

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0: Ave Maria do céu. Obrigado mais uma vez. Tamo junto.
1: Cabo Cabo Cabo.

0: com mais força, mais energia, mais alegria, senhoras e senhores, Zé Vaqueiro!
1: Boa noite, Fortaleza!

0: Zé.
1: Que alegria, Zé.
0: É doido, obrigado. A alegria é minha. É uma honra estar do seu lado, é uma honra cantar com você.
1: Bom demais, bom
0: ser
1: demais.
0: Ser seu amigo, ser seu parceiro.
1: Obrigado, Zé.
0: E viver direto, é bom demais.
1: Você teve comigo no drive-in do Zé, né?
0: Foi.
1: E a parceria
0: eu vou
1: do Zé.
0: 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Eu vou. A banda toca?
1: Toca.
0: Não, mas vou atrasar.
1: Olha
0: não.
1: Olha que eu vou cantar mais

0: Tô bom. Muito bom.
1: Eles são bons demais. É uma banda boa, meu filho. Não tem como não.
0: Uma banda diferente.
1: Manda um abraço. Obrigado, viu? Um beijo pra vocês.
0: Obrigado.
1: Amo vocês, tá?
0: Obrigado.
1: Tamo junto.
0: Aplausos pro nosso artista.
1: Obrigado, Fortaleza. Deus Será abençoe que... vocês.
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0: Obrigada, Petrolin!
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0: Olha, esse é o show da Cambucá, aqui na sua Cambucá FM, que coisa boa! Nessa manhã de quarta-feira, xaropinho, cuida, cuida! Olha, segura aqui pra mim, segura aí pra mim, meu filho, segura.
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0: Olha, foi perdido documentos, né? Todos os documentos, rapaz. Xaropinho, o caso é sério, viu? É o senhor Antônio Pereira da Silva Neto. Ele reside ali no sítio Pintos, aqui de Santa Maria do Cambucá. Ele perdeu a carteira, né? Ou seja, todos os documentos, todos. E também cartão de banco, né? Todos dentro, né, da carteira aí. Ele pede a quem encontrou trazer aqui na Rádio Cambucá FM, que será bem gratificado, tá certo? Então, você encontrou, traz aqui na rádio, que será bem gratificado. Ele perdeu ontem, né? Ontem, terça-feira, não é isso? Aqui do centro da cidade até o percurso, até o sítio Pintos, tá certo? Então, você que encontrou, traz aqui na Rádio Cambucá, que será bem gratificado. Ou dá uma ligadinha no 98222-6525. 8222-6525, será bem gratificado. A gente vai buscar, tá bom? Os documentos. Aí você, Claudinho, eu tô no sítio, não posso buscar. Então dá uma ligadinha que a gente vai no 98222-6525 e será bem gratificado. O documento no nome de Antônio Pereira da Silva Neto. Ele perdeu aí todos os documentos, inclusive tem cartão de banco, tem tudo, né? Ô, meu filho, eu digo sempre, né? Não serve pra você, né, os documentos, então você devolve e ainda será bem gratificado. Ele perdeu, na verdade ele perdeu. Ele disse, Claudinho, eu perdi aqui da cidade até o sítio Pinto. Então quem encontrou será gratificado, tá bom? Esse é o show da sua Cambucá FM. 9:51, 9:51.
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0: Esse é o show da Cambucá. Meu filho, na sequência tem o Padre Reginaldo Manzotti, né? É isso, o Padre Reginaldo Manzotti. Dá tempo de tocar mais outra? Dá? Então pronto. Então, às 10, Padre Reginaldo Manzotti com o programa Experiência de Deus. A gente se encontra logo depois do Padre. É, logo depois do Padre.
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0: Às 11 da manhã. Um abraço a todos, obrigado pelo carinho. Continua na

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1: Louvado seja nosso Senhor Jesus Cristo. Para sempre seja louvado. É quarta-feira, Mariana, Nossa Senhora. Maria, minha mãe Maria, quero te falar de amor. Nossa Senhora do Carmo, madrinha da obra evangelizar é preciso, rogai por nós. Nossa Senhora do Carmo, mãe do Santo Escapulário, intercedei por nós. É, Maria, minha mãe Maria, nós estamos em plena novena de Santa Mônica, Santo Agostinho, sexto dia, insistindo, pedindo, clamando a nossa própria conversão e a conversão de alguém por quem estamos fazendo esta novena. E eu quero saudar, neste doce encontro com Maria, a todos que estão nos acompanhando. Você que me acompanha pela Rádio Evangelizar, de onde tudo começa, as rádios irmãs, cujos nomes cito neste momento.
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1: Saúdo a você a partir da TV Evangelizar, sinal digital em todo o país, em várias cidades, canal aberto, pelo YouTube, Padre Manzotti Oficial. Se inscreva, vai lá, entra no YouTube e se inscreva, tão fácil, você não tem nem noção. É só entrar, apertar um botão, inscrever-se no YouTube Padre Manzotti. Faça isso. Saúdo também por todos que acompanham pelo aplicativo da Associação Evangelizar é Preciso e todas as plataformas digitais. Mês de agosto, mês vocacional, comunidades vocacionais, encontro, testemunho e missão. Vamos juntos, embalados por Nossa Senhora, em nome do Pai, do Filho e do Espírito Santo. Amém. Naquele tempo disse Jesus: ai de vós, mestres da lei e fariseus hipócritas, vós sois como sepulcros caiados, por fora parecem belos, mas por dentro estão cheios de ossos de mortos e de toda a podridão. Sepulcros caiados. Às vezes a gente escuta, mas não entende do que estamos falando. Na verdade, está falando de uma sepultura onde é passado cal. Para os judeus, eles não fazem. Inclusive, visitei vários cemitérios na Terra Santa. Eles não colocam mármore, não colocam azulejo, eles não colocam outra coisa, nem cor. É apenas passado um cal. Por isso são todos brancos. Então Jesus diz: por fora, passado cal. Mas por dentro, o que é que tem dentro de uma sepultura? Ossos de mortos e toda a podridão. E Jesus diz isso para dizer: mestres da lei. Mas não é só a eles, é a mim, a você também. Por fora pareceis justos diante dos outros, mas

Jesus dá nome a esta podridão. Ele fala de duas coisas: hipocrisia e injustiça. A hipocrisia, que é o princípio do fingimento. Livra-nos, Senhor, da hipocrisia. Livra-nos, Senhor, da hipocrisia, do fingimento. Mas livra-nos, Senhor, de que sejamos ou possamos causar qualquer injustiça. Qualquer injustiça. Que, pelo contrário, sejamos fazedores e provocadores da justiça. Nossa Senhora, faça-me caminhar por teus caminhos, o caminho da santidade, o caminho da obediência, da retidão, exatamente livrando-nos da hipocrisia. Nossa Senhora, de tantos títulos, de tantos nomes, pegue agora as nossas intenções e eu convido você, com confiança, entregar. Mãe, faz o teu gesto. Mãe, eu te entrego essa minha dor, eu te entrego este meu problema, eu te entrego esta provação que estou passando. E ajude-me, mãe. Ajude-me, mãe. Eu recorro a vós, mãe. Me ajude. Olha para o teu filho, olha para a tua filha. As nossas orações são tão imperfeitas, mãe. Então acolha os nossos pedidos. Como uma mãe que sempre defende seus filhos. Mãe terna, mãe piedosa, mãe amorosa. Ronde, passe por todos os lugares que estão com o rádio ligado, que estão com a internet, estão acompanhando os televisores. Entre nas casas, mãe, nos lugares mais sombrios, onde a dor se faz tão presente. Sinais de morte, podridão. Mãe, vá nesses lugares e leve a luz do teu filho Jesus. Nada me importa, mãe, vou caminhar. Com tua ajuda, eu vou conseguir. Nossa Senhora, rogai por nós. Nós só começamos o programa. Eu vou para o intervalo e eu volto. E olha, tem tanta coisa. E acredite, não é por acaso que você está aí. Deus te reserva uma grande graça. Voltamos já.

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0: Eu vou direto. Bom dia, filha de Deus. Alô?
1: Alô? Oi, padre. Bom dia.
0: Deus abençoe, filha de Deus. De onde você fala?
1: Eu falo aqui do Mato Grosso do Sul.
0: De Mato Grosso do Sul. Você pediu anonimato. O que está acontecendo?
1: Padre, primeiramente eu queria pedir oração, né?
0: Tá.
1: A benção pela gravidez.
0: Tá.
1: Pela vida e a saúde dos meus pais.
0: Só um minutinho. Gravidez.
1: É que eu tô um pouquinho nervosa.
0: Calma, calma. Eu só preciso anotar. Saúde dos pais. Tá bom.
1: Do meu marido também. Pela vida e a saúde dele.
0: Tá bom.
1: E, padre, eu queria dar um testemunho.
0: Por favor.
1: Sobre o meu relacionamento com meu marido.
0: Diga lá, filha.
1: Eu vou dar uma resumida.
0: Mas tente falar um pouquinho mais alto, tá bom?
1: Tá. Padre, eu conheci o meu marido com 15 para 16 anos.
0: Tá.
1: Mas nessa fase eu já andava por caminhos errados.
0: Certo.
1: A gente começou a namorar. Depois de um certo tempo, ele começou a construir a nossa casa. E ele sempre foi um homem de caráter, trabalhador, de cabeça, sabe?
0: Tá.
1: Ele construiu a nossa casa sozinho, chegava do serviço, ia construir a nossa casa. Mas eu não via esses esforços dele. Eu só fazia coisa errada, eu traía ele, padre.
0: Você não tem medo de estar falando isso no rádio, filha?
1: Eu tenho um pouco, padre, mas...
0: E se ele escutar?
1: Não, mas nessa parte eu acho que ele não vai se importar, não, porque...
0: Ele sabe?
1: Sim, ele sabe.
0: Ah, tá. Tá bom, vai lá.
1: Então, padre, eu traía ele, eu vendia o meu corpo, padre. A palavra certa, eu me prostituía.
0: Certo.
1: Durante os 7 anos que a gente ficou junto. Até que a gente casou, fomos morar juntos. E com 5 meses morando juntos, meu marido descobriu. Ele descobriu essa traição e dessa traição ele descobriu todas as outras.
0: Entendi. Fala.
1: Aí ele me perguntou... se era verdade, eu confessei tudo pra ele. E nisso foi um baque, né, com toda certeza. A gente ficou 1 ano e 2 meses sem se falar. Aí depois a gente voltou a se falar e a ficar, mas sem compromisso.
0: Tá.
1: E eu queria muito, padre, meu casamento de volta. Aí até que, em vez de eu buscar pelos caminhos de Deus, eu comecei a buscar através por feitiçaria.
0: Misericórdia, vai lá.
1: Até que uma vez, Deus permitiu que ele pegasse meu celular e viu as mensagens lá, eu conversando, né? Aí ele pegou e falou pra mim que ele não confiava naquilo ali e que ele confiava em Deus, que nenhuma feitiçaria ia pegar nele.
0: Certo.
1: Padre, ali foi um choque de realidade que eu tive, sabe? O mal que eu tinha feito e que eu tava fazendo, né?
0: Sim.
1: Ali foi a primeira vez, padre, que eu orei pra Deus. Falei e pedi novamente uma nova chance pro meu casamento.
0: Certo.
1: Se fosse a vontade de Deus, o meu relacionamento com meu esposo, que Deus me mostrasse o caminho certo.
0: Perfeito.
1: E que eu entregaria a minha vida pra Deus.
0: Amém.
1: Pedi perdão pra ele, pro meu esposo, primeiramente.
0: Claro.
1: E fui na casa dos pais dele, pedi perdão também pra família dele.
0: Certo.
1: E falei que eu mudaria. Não só por fora, mas sim por dentro.
0: É o evangelho de hoje. Evangelho de hoje. E aí?
1: Então, padre, foi onde eu busquei a Deus, primeiramente. Comecei a mudar.
0: Comecei
1: a fazer propósito com Deus, jejum.
0: Certo.
1: Até que eu tenho até 2 cadernos aqui de orações, de propósito e de jejum.
0: Deus seja louvado.
1: E, padre, para honra e glória de Deus, eu e meu esposo, a gente começou a se aproximar.
0: Certo.
1: Mas eu via no olhar dele ainda que tava frio e de desprezo, né?
0: Não por mas menos, não, né?
1: Sim. E eu não desisti, padre. Continuei lutando, buscando, fazendo propósito. Até que no ano de 2024, eu fiz um propósito de 4 meses para que Deus e Nosso Senhor Jesus viesse tocar no coração do meu marido, né? Que tirasse o coração de pedra dele e transformasse em coração de carne. Padre, antes de completar os 4 meses, eu comecei a ver a mudança no meu esposo. O olhar dele começou a ter mais brilho, sabe, comigo. A gente começou a brincar, ter um relacionamento mais saudável.
0: Louvado seja Deus. E?
1: Depois de 3 anos, padre, lutando, passando por provações, porque a gente passa, né? Claro. Quando a gente começa a se apegar com Deus, por provações, perseverança eu mantive. Quando é da vontade do Senhor,
0: sim,
1: pode passar anos, padre, que Deus age.
0: E como vocês estão hoje?
1: Hoje a gente está bem, padre. Hoje a gente, como fala? Nos reconciliamos.
0: Certo.
1: Eu vou voltar já a morar com ele novamente. Eu, graças a Deus, não me prostituo mais, não vendo mais o meu corpo, não mexo mais com feitiçaria.
0: Certo.
1: Continuo seguindo a igreja. Eu sirvo na igreja.
0: Filha.
1: Sou uma das dizimistas.
0: Filha, louvado seja Deus. Então, eu digo para você, diga comigo, obrigado, Senhor.
1: Obrigada, Senhor.
0: Pela minha vida transformada.
1: Pela minha vida transformada.
0: E eu digo a mesma frase que Nosso Senhor disse àquela mulher que estava na praça pública para ser apedrejada. Se ninguém te condenou, também não eu. Mas vá e não peques mais. Agora, filha, se você quiser realmente fazer um processo, você tem que procurar um padre, fazer uma boa confissão.
1: Eu fiz, padre.
0: E procurar e pensar no casamento sacramental com teu marido.
1: Sim.
0: Não dá para ir morar junto. Se quer realmente fazer o caminho certo, é confessar, casar na igreja para poder, poder comungar. Se escutou?
1: Sim.
0: Vai seguir esse caminho?
1: Vou, padre. Eu procurei o padre, me confessei com ele, aí sempre eu tô conversando com o padre, né, e o padre falou, não, minha filha, no momento e na hora certa, Deus vai tocar no coração do seu esposo, de ter, né, o sacramento, né?
0: Do seu companheiro atual.
1: Isso.
0: Porque a esposa é depois do matrimônio. Mas, filha, você já fez o mais difícil. Agora, alô?
1: Oi.
0: O mais difícil foi feito. Agora tá no trilho. Agora sim, faça certo. Você entendeu?
1: Aham.
0: Que Deus te abençoe nesta vida transformada, filha.
1: Amém, padre.
0: Que Deus abençoe. Mas faça os passos de casar na igreja, de voltar a comungar, de realmente se afastar de tudo o que lembra a mulher velha que você foi.
1: Sim.
0: Deus abençoe neste propósito. Gente, eu fiquei arrepiado escutando a história. E é uma história de vida. Que Deus lhe conserve neste propósito de santidade. Amém. Vidas transformadas em Deus. Eu vou para o intervalo e volto com a leitura orante. E você comentou a leitura de ontem, que nós inclusive foi tão forte que colocamos no Instagram? Eu volto com a leitura orante, volte comigo.
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0: gente, foi muito forte a leitura, a partilha muito forte da Filha de Deus lá de Mato Grosso do Sul. Uma vida transformada. Eu ia para o intervalo e eu falava do YouTube, que ontem a palavra de Deus foi extremamente confortadora e ao mesmo tempo consoladora. Eu pergunto, você escutou? Se não, vai lá, YouTube Padre Manzotti, a leitura orante de ontem. E nós vamos dar continuidade hoje. Inclusive no Instagram, eu coloquei a foto para você comentar. Onde você sentiu a consolação de Deus? Também quero lembrar a todos que ontem tivemos a catequese. A catequese, tudo a ver, tanto com o evangelho de ontem quanto de hoje. A necessidade de purificar a fé. Hoje a Filha de Deus falava de feitiçaria. Eu expliquei. Tem coisas que contrapõem a fé católica. Feitiçaria, ocultismo. Isso está tudo na catequese de ontem. Então, escute a catequese de ontem. Você está lavando louça, você está dirigindo, você está fazendo seus afazeres, faça como um podcast, deixa o padre falar. Você não precisa ver. A vantagem dessa catequese é simplesmente você ouvir. É um aprofundamento na fé. Escute o que as pessoas têm dito sobre a leitura orante e nós vamos continuar. Vai lá, sacristão.
1: Sou Roseli.
0: Olá.
1: Martins. Moro no sítio Santaria, Ipiranga, Paraná. Escuto o senhor pela televisão evangelizar. Eu digo escuto porque sou deficiente visual.
0: Opa.
1: Padre, a leitura orante vem para dar um chacoalhão em nós. E com o senhor a gente aprende a entender melhor a leitura. Eu me encaixava na leitura orante dos talentos. Pois, pelo meu problema de saúde, hoje eu não consigo mais ir a servir as pessoas. Eu servia a Deus e a igreja. Era catequista e fazia parte da leitura das celebrações no domingo. Então eu tinha uma tristeza no meu coração, pois não podia mais ir até as pessoas para ajudar.
0: Entendo,
1: então quando
0: filho.
1: O senhor fez a leitura orante dos talentos,
0: sim,
1: eu me vi com outros vários talentos.
0: Olha,
1: então
0: aí,
1: eu coloquei em prática. E então hoje eu não sinto mais essa tristeza no
0: que
1: meu
0: bom,
1: coração.
0: Filha.
1: Rezo o terço todos os dias com
0: Opa.
1: O senhor, o terço das Santas Chagas.
0: Amém.
1: E o terço mariano. A primeira dezena é sempre para o senhor.
0: Obrigado.
1: Um abraço, padre Reginaldo, com muito carinho e amor. Roseli Martins.
0: Obrigado, Roseli Martins. Que maravilha que eu pude ajudar você a ressignificar a sua vida. Você viu que a Roseli falava, ela perdeu a visão. Ela não podia fazer o que ela fazia de bens aos outros. E ela ficava triste. Mas falando dos talentos, ela compreendeu que mesmo ela não podendo visitar os outros, ela tinha um grande ministério da intercessão. É! E obrigado. Obrigado por rezar por mim. Reza comigo e uma dezena do Terço Mariano por mim. Louvado seja Deus. E eu convido todos, gente. 3 horas da tarde e na madrugada nós temos o Terço das Santas Chagas. E 6 horas da tarde... nós temos o Terço Mariano. Meu grande abraço, Roseli. Muito edificante, viu? Olha, edificante demais. Ultimamente os programas estão sendo maravilhosos. E a Roseli deu um testemunho ali de Ipiranga, Paraná. Pertence à diocese de Ponta Grossa, Dom Bruno Eliseu Versari. Bíblia aberta, cartilha de oração.

0: servo.
1: Vamos lá. Segundo Coríntios, capítulo 7, versículo 5. Mesmo depois de termos chegado à província da Macedônia, não descansamos nada. Em todos os lugares, continua Paulo falando, tivemos problemas. Escute lá, lutas com os de fora e medo do nosso coração. Gente, Paulo não nega o que ele vive. Você sabe que Paulo, um dos maiores apóstolos de todos os tempos, ele chega a dizer isso. Escute isso. Em todos os lugares tivemos problemas, lutas com os de fora. Então é como se ele dissesse, lutas que eu enfrentei fora de mim, e segundo, e medo no nosso coração. Paulo admite, e não é isso, nós não vivemos assim. Temos verdadeiros leões a derrotar todo dia. Cada dia tem um dragão, um leão para derrotar. Mas dentro de nós também temos os nossos medos. Eu vou escrever aqui, ó, medos. E Paulo nos ensina a não fugir dos nossos medos. Quais são os seus medos? Quais são os meus? Então, padre, onde o senhor está lendo isso? Ah, agora acordou, né, filho? Capítulo 7, versículo 5 seguintes. Em todos os lugares houve problemas, lutas com os de fora e medo no nosso coração. Versículo 6, agora vem a melhor parte ainda. Porém Deus, que anima os desanimados, nos animou com a chegada de Tito. Deus que anima os desanimados. De novo, olha que palavra fortíssima. Vou colocar até um asterisco aqui do lado. Vou até grifar. Deus que anima os desanimados. Você está vivendo uma luta fora de você? Uma luta na família, uma luta no emprego, uma luta, sei lá. Você está travando uma luta externa, mas não esqueça da interna, o medo. Mas não esqueça mais ainda dessa palavra de Paulo: Deus que anima os desanimados. Deus te anima. Deus é teu ânimo. Deus é tua força. Toca o sino, sacristão. Toca a corneta, sacristão. Toca. Versículo 7. E não foi somente a chegada dele, está falando de Tito, que nos animou, mas também a informação dada por ele de que vocês o animaram. Ele contou que vocês estão com saudade de mim. Que vocês estão com saudade de mim e disse que estão muito tristes e estão prontos para me defender. Por isso, estou agora mais feliz ainda. Não sei se você lembra, eu comentei, não faz muito, lá na primeira carta aos Coríntios, que essa comunidade de Corinto fez Paulo sofrer muito. Machucou muito Paulo. Criou muita divisão. Lembra? Eu sou de Paulo, eu sou de Apolo, eu sou de Pedro. Lembra, eles criticaram Paulo muito. E ele escreve a primeira carta carregando a tinta. Esta segunda carta, se percebe que é um outro Paulo. A primeira, ele era tenaz, corrigia, brigava. Escrevia como a gente escreve quando você manda um texto em caixa alta, é gritar, né? Você sabe disso. Quem escreve com caixa alta é que você está gritando, mesmo no WhatsApp. Paulo fez isso. Agora é outro Paulo. Mas nós vamos continuar com a leitura orante. Eu quero mais um pouquinho. Voltamos já.
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5: Teve intervalo, mas eu continuo o raciocínio sem voltar. A primeira carta, Paulo, foi tenaz. Escreveu em caixa alta. Já expliquei que quando se escreve isso no WhatsApp, você está gritando com a pessoa. Essa segunda carta é outro Paulo. E ele diz: não me arrependo de ter escrito aquela carta, que aquela carta, 1 Coríntios. Embora vocês tenham ficado tristes por causa dela, quando soube que a carta os deixou tristes por algum tempo, eu poderia ter ficado arrependido, mas agora estou alegre. Não porque vocês ficaram tristes, mas porque aquela tristeza fez com que vocês se arrependessem. Esse foi o objetivo sempre de Paulo. E ele foi firme, viu? Paulo corrigiu veementemente. E se a tristeza trouxe arrependimento, valeu a pena. Você compreende isso? Um pai corrige o filho não por sadismo. Corrige o filho porque quer o filho feliz. Deus não faz assim conosco? Nos corrige porque nos ama. Eu vou parar por aqui, mas eu volto um pouquinho antes. Vamos lá. Vamos ver se ficou isso da leitura orante. Primeiro, existem lutas que estão fora de nós. Existem lutas que estão dentro. E Paulo cita o medo. Mas a última afirmação para ficar no teu coração e no teu ouvido: Deus que anima os desanimados. Deus é aquele que anima os desanimados. Esta foi a leitura orante de hoje. Meu Deus, um dia melhor que o outro. Toca a corneta, sacristão. 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
6: Bom dia, padre, a sua bênção.
5: Deus abençoe. Você fala de onde?
1: Eu falo de Mirassol, São Paulo.
5: Mirassol, São Paulo. Como é que você me acompanha ali em Mirassol?
1: Eu acompanho pelo YouTube, padre.
5: Tá certo, querida. Diga lá.
1: Padre, eu gostaria de dar dois testemunhos bem rapidinho.
5: Por favor, palavra sua.
1: O primeiro é, eu trabalho no SEASA Rio Preto aqui, mas além de trabalhar, eu também participo de competição montada a cavalo de 3 tambores no rodeio.
5: Ah, e, muito bem.
1: E em junho, eu estava participando do rodeio aqui em Bajuba City, que é uma cidade perto, e acabei caindo do cavalo.
5: Misericórdia.
1: E fui direto para o hospital, porque eu não conseguia pisar o pé no chão.
5: Sim.
1: Chegando no primeiro hospital, na Unimed aqui de Rio Preto, a médica pediu um raio-x e descobriu que eu tinha quebrado o tornozelo.
5: Sim.
1: Aí ela falou que precisava de cirurgia urgente, que não tinha outra solução a não ser cirurgia.
5: Sim.
1: Só que ela falou que era melhor eu ir sozinha para o HB, com meu marido me levar para o HB, que é outro hospital aqui de Rio Preto, para que não ia demorar a internação.
5: Entendi.
1: Aí, enquanto isso, nesse intervalo, assim que eu saí da sala, eu liguei para minha mãe e pedi para minha mãe, para ela rezar para mim, e pedi a intercessão de Nossa Senhora Aparecida e Jesus da Santa Chaga.
5: Certo.
1: E aí ela começou a orar, eu também comecei a orar e pedi a intercessão. Quando chegou no outro hospital, fizeram outro raio-x e disseram que eu não precisaria de cirurgia.
5: Meu Deus.
1: Que era só eu usar o gesso por 3 dias e depois usar a bota.
5: Certo.
1: E graças a Deus e a intercessão de Nossa Senhora Aparecida, Jesus de Santa Chagas, hoje eu já estou pisando o pé no chão,
5: amém,
1: já voltei a trabalhar e graça recebida, graça testemunhada.
5: Toca o sino, diga.
1: Toca o sino, sacristão.
5: Amém. Esse foi o primeiro testemunho, filho.
1: Esse.
5: E o segundo?
1: O segundo testemunho é que a minha mãe me apresentou o senhor, né? É. E, experiência de Deus, eu escuto todo dia.
5: Que bom.
1: E o meu marido era evangélico, a gente é casado no civil há 11 anos.
5: É.
1: Só que eu nunca falei pra ele se converter em nada, sempre deixei ele descobrir por ele, né?
5: Sim.
1: E aí, de tanto eu escutar o senhor, ele começou a ouvir também.
5: Verdade.
1: E aí ele monta em boi e um dia ele ir pro rodeio, escutando o senhor, tava na novena de São José, ele pediu para São José fazer uma revelação para ele. Se ele conseguisse bem no rodeio, se ele parasse no boi, ele teria a certeza de que era aquele caminho que ele ia seguir. E São José rogou, São José providenciou.
5: Meu Deus!
1: E ele parou no boi e ele se converteu, né? Se batizou.
5: Meu
1: e agora, dia 19 de setembro, a gente vai casar.
5: Ô, filha! Eu tô muito feliz, Bianca! Sacristã, senhora vai fazer coar esse testemunho, né? Que vida transformada, mulher de Deus!
1: Sim, e ele é associado e me cadastrou na associação, hoje ele é associado.
5: Como é que é o nome dele?
1: Bruno.
5: Dê um abraço ao Bruno e que Deus abençoe você e abençoe o Bruno, proteja você que faz hipismo, né?
1: É 3 tambores.
5: 3 tambores, tá. 3 tambores, ele que monta no boi, que Deus proteja, né? E a São José rogou, São José providenciou, Bianca.
1: Providenciou.
5: Deus seja louvado.
1: Padre,
5: fala.
1: Só mais uma observação. A minha filha, a gente tem uma filha de 7 anos, ela só dorme cantando Mãezinha do Céu e ela pediu pra te mandar um abraço.
5: Como é que é o nome dela?
1: Helena.
5: Dê um abraço a Helena por mim também, Bianca. Deus abençoe você, Helena. Deus abençoe, Bianca. Gente, que testemunho diferente, né? De tudo que a gente escutou. Por isso que eu falo, gente, evangelizar realmente vale a pena e é preciso. Meu abraço, Bianca, de Mirassol, São Paulo, acompanha pelo YouTube. Bispo Dom Antônio Emídio Vilar, da Diocese de São José do Rio Preto. Bom, se escutou que o marido dela, o Bruno, era evangélico, ficou católico, se associou e associou a Bianca. Que tal você que há tanto tempo me acompanha se tornar um associado da obra Evangelizar é Preciso? Ah, não vou não, pá. Ah, tá vendo? O inimigo tira isso do seu coração. Faça o exemplo da Bianca, faça como o Bruno. Aproveite agora, agora. Ligue para os nossos atendentes. São moças, rapazes que estão ali te esperando. 0800-410-6060. Você não vai falar com máquina, é com pessoas. E 41-3221-6060, manda no WhatsApp. Torne-se um associado agora. Eu volto já, volte comigo.

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2: Gente do céu, hoje o programa, quer dizer, ultimamente, né? Meu Deus. Mas o que foi hoje a primeira partilha? Se perdeu? Tem 10 da noite. Tá no YouTube. Eu ainda tô sob efeito daquela partilha. Da mulher que vendia o corpo, pois ela admitiu se prostituir, uma vida restaurada. E agora a partilha da Bianca. Indique o Experiência de Deus, indique. Hoje é aniversário da Rádio Campo Grande, perdão, cidade de Campo Grande, Mato Grosso do Sul, que está completando 127 anos, e lá temos a TV Evangelizar, canal 50.1. Aniversário da Rádio Iracema de Ipu, AM Ipu, Ceará, Nativa Mix FM, Goioxim, Paraná. E aniversário do meu sobrinho, Carlos Venâncio Manzotti, que Deus o abençoe. Ele que é um homem muito sério nas coisas de Deus, muito reto com a família, que Deus o abençoe e o faça sempre esta pessoa tão devotada a Deus. 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Já se organizou para setembro a festa das Santas Chagas. Eu vou estar todos os dias, do dia 21 a 27 de setembro. Gente, venha para Curitiba. Vamos juntos celebrar. Vale a pena. Missas, terços, adorações, show de evangelização, procissões, via sacra, testemunhos que evangelizam. Eu sou apaixonado pela semana da festa das Santas Chagas. Tá aí, gente. E eu quero ler esse testemunho hoje. Sua bênção, Padre Reginaldo, de algum lugar do Brasil. Através desse testemunho, eu não posso, acho que eu não posso mostrar foto, porque não posso sim. Vim através desses testemunhos expressar meu agradecimento ao Senhor, Padre Reginaldo. Contar que através da novena de Jesus das Santas Chagas, já fui abençoado com 4 milagres. Primeiro, meu esposo José tem doença do mal de Chagas. Chegou a pesar 35 quilos, pois a doença atingiu o esôfago. Diminuiu a passagem da comida, mas graças a Jesus das Santas Chagas está se recuperando bem. O segundo testemunho: graças a Jesus das Santas Chagas, a cirurgia para a retirada da catarata saiu rápido. Terceiro testemunho: Jesus das Santas Chagas cuidou da minha neta Isabelle durante um parto complicado, onde havia um nó no cordão umbilical, mas graças a Jesus veio ao mundo com muita saúde. Quarto testemunho: Jesus das Santas Chagas cuidou e guardou meu neto Kaique em um acidente grave, livrou-o da morte. Hoje encontra-se recuperado muito bem. Eu agradeço a Jesus das Santas Chagas por todos os milagres recebidos. Ela assinou Ana Maria Melo, de algum lugar do Brasil. Ana, que me permita dizer, se contou 4 graças. Ah, ela é mensageira da capelinha, vi agora. Eu ia falar, já que você recebeu 4 graças, torne-se mensageira da capelinha de Jesus das Santas Chagas. Mas ela já, então pega mais uma, filho. Vai lá, torne-se mensageiro. Bora lá, povo de Deus. E vamos para a novena de Santa Mônica, Santo Agostinho, sexto dia. E eu vou fazer do Jornal do Evangelizador. Por quê? O jornal, gente, por favor, não é para acender fogo, não. E nem é para colocar, como é que disse a mulher outro dia, embaixo, pro gatinho e o cachorrinho fazer pipi. Eu escutei no rádio. Vocês que falaram. Nunca tinha pensado isso. Eu jamais faria, não faço isso com folheto de missa, vou fazer com uma estampa que tem santo. Vamos lá. Santa Mônica, Santo Agostinho, levai a verdadeira conversão. Santa Mônica, Santo Agostinho, levai-me a verdadeira conversão. Santa Mônica, Santo Agostinho, levai-me a verdadeira conversão. Ó Santa Mônica, que pela oração e pelas lágrimas alcançaste de Deus a conversão do vosso filho e do vosso marido. Olhai para o meu coração amargurado. Rezo agora por esta pessoa que tantos dissabores e sofrimentos causa ao meu coração e a toda a minha família. Diga qual é. Diga. Santa Mônica, que vossas orações se juntem às minhas para comover o bom Deus, a fim de que Ele, Deus vivo e verdadeiro, faça com que esta pessoa por quem rezo possa voltar ao bom caminho. Santa Mônica, fazei com que o Pai do Céu chame de volta a casa paterna este filho pródigo. Dai-me esta graça e serei para sempre agradecido. Oremos. Ó Deus, consolador dos aflitos, saúde dos que em vós esperam, que aceitaste misericordiosamente as piedosas lágrimas da bem-aventurada mãe Mônica pela conversão do filho Agostinho e do marido Patrício. Concedei-nos pela vossa intercessão que choremos nossos pecados e encontremos as indulgências da vossa graça. Por nosso Senhor Jesus Cristo, vosso Filho, na unidade do Espírito Santo. Amém. O Senhor esteja convosco, Ele está no meio de nós. Abençoai, Senhor, a água, a roupa dos enfermos, as fotos de família. Por intercessão de Nossa Senhora do Carmo, São Pio de Pietreutina, nos méritos das Santas Chagas, Pai, Filho, Espírito Santo, amém. Eu quero dizer, indique o programa de hoje. Indique. Faça, peça para alguém ouvir. É muito edificante. E eu me despeço com o clipe Como é Bom Ter Fé. YouTube Padre Manzotti. Evangelizar é preciso. Só.

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0: Bom dia, muito bom dia. Estamos de volta, né? Estamos de volta aqui no Som da Cambucá, que coisa boa. A rádio que a gente toca aqui as melhores para você, né? Estamos de volta com a segunda parte do Show da Cambucá. É, segunda parte aqui, ó, do Show da Cambucá.
1: Falou que eu tô fazendo falta. Ele falou
0: tanto. É a segunda parte do Show da Cambucá. Lembrando, daqui a pouquinho tem um. Daqui a pouquinho tem ele, J. Lima, agora, com as principais notícias de toda a nossa região. Daqui a pouquinho, a partir do meio-dia, J. Lima. Isso, com as principais notícias, né? É coisa boa, né, Xaropeu? Coisa boa. Lembrando que o padre Reginaldo Manzotto volta amanhã, a partir das 10 da manhã, dentro do Show da Cambucá, tá bom?
1: É.
0: Ó, lembrando aqui, ó, documentos perdidos, né? Foi perdido aí o documento no nome de Antônio Pereira. Antônio Pereira da Silva Neto, né? Ele perdeu aí todos os documentos, inclusive cartões, viu, Xaropeu? Tinha cartões, tinha tudo, né? Todos os documentos. Ele pede aí a quem encontrou, trazer aqui na Rádio Cambucá FM ou dar uma ligadinha pra gente aqui no 982226525. Será bem gratificado, tá certo? É, Antônio Pereira da Silva Neto. Ele perdeu aí todos os documentos, perdeu ontem, tá? Ele reside ali no sítio Pintos. Ele perdeu aqui de Santa Maria, né, do centro, para a sua residência ali no sítio Pintos. Ele perdeu ontem, né? De ontem pra hoje, tá bom? Será bem gratificado você que encontrou, não é isso? Olha a segunda parte do Show da Cambucá. Estamos de volta, é claro, vamos curtir aqui essa, né? Né, Xarope? Deixa eu tocar. Cristiano Araújo. Maus bocados, né? Show da Cambucá. Até o meio-dia.

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Olha, 11 da manhã, mais 47 minutos, 11h47. 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

0: padre... Padre não, meu filho, que é isso. O padre já se foi, já foi, né? Já foi às 10. Daqui a pouco eu tenho ele, Jota Lima. Presta atenção aí, Xaropinho, presta atenção.
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0: É isso mesmo, daqui a pouquinho o Jota Lima agora com as principais notícias de toda a nossa região, isso mesmo, né? As principais notícias daqui a pouquinho aqui no Som da Cambuca FM. Lembrando que uma da tarde tem Luanzinho com o Vale Mix, também temos o Antônio de Carlos, temos Sombrega, Luar do Sertão, então, ó, daqui a pouquinho tem muita música boa, é claro, e muita informação aqui a partir do meio-dia, tá bom? Lembrando aqui, ó, documentos perdidos no nome de Antônio Pereira da Silva Neto. Antônio Pereira da Silva Neto, ele perdeu a carteira aí, todos os documentos, e também temos cartões, né, vários cartões, né? Ele era ali do Sítio Pinto, se ele pede aí a quem encontrou, será bem gratificado. Eu vou trazer aqui na Rádio Cambuca FM. Vou dar uma ligadinha no 982226525, será bem gratificado. Antônio Pereira da Silva Neto, né? Todos os documentos foram perdidos. E aí tem cartões de crédito, né? Cartão de banco, viu, meu filho? Dentro tem tudo, né? 11 horas e 49 minutos, 11h49.
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Olha, essa é a sua Cambucã FM, te amo demais, Cavaleiro do Forró. Ô Xarope, estamos chegando ao finalzinho de mais uma programação, né? Agradecendo o carinho de todos, o carinho da audiência. Ó, mas prometendo voltar amanhã, tá certo? Amanhã a partir das 8 da manhã com mais um show da Cambucã. É muita música boa, né? Ó, não desliga não, continua na programação da Cambucá, porque ele tá chegando aí na sequência, J. Lima, com as principais notícias de toda a nossa região, não é isso? Lembre-se, né, juízo na cabeça pra não fazer besteira, senão você vire a notícia com ele, J. Lima, que vem aí já na sequência, com as principais notícias de toda a nossa região. Um ótimo começo de tarde a todos, ótimo começo de tarde de quarta-feira, viu, Xaropeu? J. Lima na sequência, logo depois tem Vale Mix com Luanzinho, tem o Som Brega e também Antônio Carlos com Luar do Sertão. Um abraço a todos, a gente se encontra amanhã, a partir das 5 da manhã, é claro, despertando você aqui na Cambucá. Lembrando que às 18 horas hoje, o Osho Correia, José Correia, da Viola... Como é? Violas e poesia, né? Né, Xaropinho? Violas e poesia, viu? É. Essa é a nossa última. Claudinho Silva tá pegando o beco.

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0: Boa tarde para você. 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
0: Quarta-feira, 26 de agosto de 2026. No programa de hoje você vai acompanhar. Polícia Militar localiza desmanche de motos roubadas em Santa Cruz do Capibaribe. Mulher morre após ser atropelada por carro na zona rural de Taquaritinga do Norte. Elemento é preso acusado de estuprar a própria filha no município de Caruaru. Ex-diretor do presídio de Vitória de Santo Antão é preso em operação que investiga corrupção e extorsão. Criança da cidade de Capoeiras que estava desaparecida é localizada com o pai em São Paulo. Jovem é esfaqueada pelo companheiro na cidade de Santa Cruz. Polícia Civil prende elemento acusado de estuprar a própria avó na cidade de Panelas. Polícia Rodoviária Federal apreende mais de 10

0: 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Se inscreva para que outras pessoas cheguem até o nosso canal. Depois que o programa termina, fica disponível para você assistir a hora e aonde você quiser. 12:08, 12:08. Daqui a pouco aqui no programa, um grito de alerta. Uma mãe desesperada que vai falar em relação a um acidente envolvendo a filha dela, que mora lá em Pão de Açúcar, que é município de Taquaritinga do Norte. A jovem estava voltando do trabalho em uma moto quando bateu em uma novilha solta na pista PE-160, em frente ao loteamento Colorado, Cinco Amarela, bem no limite entre Santa Cruz do Capibaribe e o distrito de Pão de Açúcar. Vários animais soltos nessa rodovia e ninguém faz absolutamente nada. Um grito de alerta da mãe põe no ar. Daqui a pouco você vai acompanhar essa reportagem em tempo real.
1: Um comum da minha vida é minha filha. Se vocês perdem minha filha, eu me matava, viu? Eu me matava. E a culpa era desse irresponsável. Isso já aconteceu muito, de ver acontecendo muitos anos. Eu quero justiça pra minha filha. Eu quero justiça. E que esses irresponsáveis paguem por isso.
0: Daqui a pouco a reportagem completa no programa. Enquanto isso, a gente cobra, a polícia trabalha e os elementos que vivem à margem da lei estão comendo galinha babada e tomando café de canequinha. Na noite da última segunda-feira, 24, o efetivo da polícia militar apreendeu várias peças de motos dentro de uma residência no bairro Nova Santa Cruz, em Santa Cruz do Capibaribe. Acredite se quiser. Você está observando imagens do local que funcionava uma oficina clandestina. É um desmanche de moto dentro de uma casa. Segundo informações da polícia, o local é usado como ponto de desmanche de motos roubadas. Nesta ação, 4 pessoas foram conduzidas para a delegacia de polícia civil, entre elas um menor de idade que já tem passagem pela polícia e a namorada dele. Você que está acompanhando o programa no canal no YouTube, imagens exclusivas das peças dentro da delegacia. Várias peças, são vários tanques, quadros, carenagens, pneus, baterias, motores, enfim, peças de motos roubadas. Olha aí, foram 3 viaturas carregadas com peças. Uma das viaturas chegando com uma das motos que estavam sendo desmontadas dentro daquele desmanche. Mais detalhes aqui agora, põe no ar.
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0: Olha a bronca aí. Na noite desta segunda-feira, 24, a polícia militar apreendeu várias peças de motos dentro de uma casa no bairro Nova Santa Cruz, aqui em Santa Cruz do Capibaribe. Segundo informações da polícia, a oficina clandestina é considerada um ponto de desmanche de motos roubadas. Na ocorrência, a PM também conduziu 4 jovens para a delegacia de polícia civil, entre eles uma adolescente de 16 anos de idade e a namorada dele. O que chama a atenção é que em outubro do ano passado, esse mesmo adolescente foi apreendido com várias peças de uma moto desmanchada. Foi liberado, porém foi localizado mais uma vez pela polícia militar. Acredite se quiser, 2 viaturas carregadas com peças de motos. A ocorrência foi apresentada no plantão da 17ª DESEC. O tenente Rodolfo vai falar aqui agora como teve início a ocorrência.
3: Recebemos informações por meio do Núcleo de Inteligência de que no bairro Nova Santa Cruz, na cidade de Santa Cruz do Capibaribe, estaria ocorrendo um desmanche de motocicleta. De imediato, equipes do Pelotão de Comando Tático e do 24º Batalhão dirigisse até o local. Lá, encontraram diversos itens e motocicletas em fase de desmanche. A operação resultou na condução de 4 envolvidos à delegacia de polícia, bem como 4 chassis, 6 blocos de motor, 1 quadro de motocicleta, diversos itens e uma moto em fase de desmanche.
0: Ok, 12:03, 12:13. A polícia trabalhando incansavelmente, desarticulando esse

0: esses elementos que vivem roubando, vivem furtando, desmanchando motos, tirando o sossego da sociedade de bem. E quem trabalha, compra moto, veículo, honestamente, infelizmente é vítima dessa bandidagem que está botando boneco em nossa área. Porém, a polícia está gerando na alta juntamente com a Guarda Civil Municipal. No início desta semana, um elemento acusado de estuprar a própria filha foi preso pela Polícia Civil no sítio Taquara de São Pedro, na zona rural de Caruaru. Vagabundo! Segundo informações da polícia, o elemento de 56 anos estuprou a filha desde a época que ela tinha 7 anos de idade, entre os anos de 2010 e 2014, porém a denúncia só chegou até a polícia no ano de 2018. Mais informações aqui agora com o repórter Thiago Heimer, da página Linha Direta da Notícia. Põe no ar.
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2: A delegacia da mulher deu cumprimento ao mandado de prisão em desfavor de um homem de 56 anos de idade. De acordo com informações da própria Polícia Civil, esse homem é acusado de estupro de vulnerável contra a sua filha, que na época tinha 7 anos de idade. E aí a gente conversou com a delegada Érica Feitosa, que ela trouxe detalhes dessa prisão que aconteceu na zona rural, aqui no sítio Taquara de São Pedro, onde foi a prisão que aconteceu, já a zona rural aqui da cidade de Caruaru, e este indivíduo, ele foi trazido aqui para a delegacia da mulher. Inclusive, como eu falei, a gente conversou um pouco com a delegada Érica Feitosa, que traz informações e detalhes de como foi a prisão.
3: Boa tarde. Sobre essa prisão, foram denunciados fatos de 2010 a 2014 e essa denúncia só veio chegar até a delegacia em 2018, informando que o genitor de uma criança teria abusado sexualmente dela. E a partir daí foram feitas as investigações e posteriormente, o processo criminal que culminou nessa sentença condenatória, O fato interessante é que mesmo depois de tanto tempo, a justiça, foi feita.
0: Daqui a pouco aqui no programa, vamos trazer informações de um elemento que foi preso acusado de estuprar a própria avó. É pai estuprando filha, é neto estuprando avó. Pelo amor de Deus, onde é que a gente vai parar com tudo isso, hein, gente? Discípulos do capeta, daqui a pouco do programa. Mas agora mais informações, porque aqui o programa mostra o que o povo quer saber. Na noite de ontem, uma mulher morreu após ser atropelada por um carro na BR-104, no sítio Xavier, na zona rural de Taquaritinga do Norte. Maria Auxiliadora da Silva, de 58 anos de idade, estava a pé na rodovia quando foi atropelada por um veículo SW4 de cor prata que era conduzido por um homem que estava indo para o estado da Paraíba. A gente tem imagem da vítima. A vítima deste acidente que aconteceu na BR-104. Eu fui até o local que aconteceu o fato e você vai acompanhar uma reportagem completa com a imagem da vítima deste acidente. Uma andarilha que lamentavelmente morreu vítima dessa tragédia na BR-104. Um local que é conhecido por vários atropelamentos, acidentes com vítimas fatais. Pelo amor de Deus, põe no ar.
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0: O atropelamento aconteceu na BR-104, no sítio Xavier, na zona rural de Taquaritinga do Norte. A vítima, Maria Auxiliadora da Silva, de 58 anos de idade, estava a pé na rodovia quando foi atropelada por um veículo SW4 de cor prata e placa QFG6F61, que era conduzido por um homem identificado apenas por Arthur, que seguia com destino ao município de Alcantil, no estado da Paraíba. Segundo informações de testemunhas aqui no local, a vítima, Maria Auxiliadora, era andarilha e, pelos documentos, era natural de Caruaru. No local, o efetivo da Guarda Civil Municipal de Taquaritinga do Norte, a Polícia Rodoviária Federal, a equipe do IC, Instituto Criminalística, o Rabecão do IML de Caruaru e a Polícia Civil. Para mais informações, vou conversar com o GCMW Silva, da Guarda Civil Municipal de Taquaritinga. Ô W. Silva, o que é que você pode adiantar de informações em relação a esse atropelamento?
4: É, isso, Jota. Por volta das 18h40, né, nosso funcional recebeu uma ligação onde um popular nos repassou que teria tido um atropelamento na BR-104, mais precisamente próximo à fábrica da Militanga, como é conhecida. É, de pronto, seguimos até o local. O SAMU já estava se deslocando também para vir até o acidente. Quando chegamos aqui ao local, o SAMU constatou o óbito, né, da vítima no, né, na hora que chegou, e aí fizemos os procedimentos legais, né, que foi isolar a área, fazer a sinalização para evitar um novo acidente e fazer o tráfego de veículos circular com fluidez. De pronto, entramos em contato com a PRF, com o IC e Polícia Civil para passar a informação. No local, conversamos com o motorista que nos repassou que estava seguindo de Santa Cruz para Alcantil, onde ele reside, quando ao chegar nesse ponto aqui, vinha outro veículo na mão contrária, o farol do veículo que passou, né, confundiu um pouquinho a visão dele. Quando ele se deparou, já foi com a vítima que estava no meio da faixa, né, no meio da pista da mão que ele seguia. Infelizmente aí, segundo ele, sendo impossível evitar a colisão.
0: O Arthur, motorista do carro, permaneceu no local do acidente?
4: Sim, permaneceu no local, fez contato com a equipe do SAMU por várias vezes, né, então pedindo socorro. Em momento algum ele se evadiu, nem saiu do local onde o acidente aconteceu.
0: Em relação à vítima, Maria Auxiliadora, de 58 anos de idade, aparentemente uma andarilha que vivia aqui às margens da rodovia, né?
4: Isso, né? Inicialmente esse é o nome que foi encontrado em um dos documentos que ela se encontrava com ele, porém a Polícia Civil ainda está fazendo o levantamento, vai ser passada as informações para o IC e vai ser comprovada aí a identificação da mesma.
0: Pela pesquisa feita pela Polícia Civil, a Maria Auxiliadora ia completar 59 anos no próximo mês.
4: Isso, né? No mês de setembro, se não me engano, era ia completar data nova, acredito, dia 28, se eu não me engano, ia completar aniversário, infelizmente ia acontecer essa fatalidade.
0: Ela era natural de Caruaru. Aqui no local alguém falou se já viu ela andando por aqui, se ela morava nessa região?
4: Não, não foi repassado não. Inclusive até a gente mesmo que sempre está transitando nessa parte aqui da BR, sentido Taquaritinga, Pão de Açúcar, a gente não tem lembrança, nosso efetivo não tem lembrança de ter visto ela pela BR, não.
0: A vítima estava com várias bolsas, né?
4: Isso, né? Várias bolsas, e uma das bolsas pessoais dela que ela tinha um documento, um passe, que dá direito a andar gratuitamente nos ônibus, né? No transporte público de Caruaru. Possivelmente a mesma reside lá também e por algum motivo estava circulando aí, fazendo essas andadas aí pela BR.
0: Algum parente da vítima veio ao local?
4: Até o momento não, a gente está até divulgando as informações, né? A mesma senhora, uma calça verde, uma camisa escura, se não me engano, a blusa escura. Se alguém tiver algum familiar, né, que esteja desaparecido, procurar a delegacia de Santa Cruz, o IML em Caruaru, para ver, né, se não é a vítima do acidente.
0: Guerreiro, muito obrigado pelas informações e bom trabalho.
4: Igualmente, Jota, eu que agradeço a toda a imprensa por estar sempre divulgando o trabalho da Guarda Municipal de Taquaritinga.
0: Então tá aí as informações do W. Silva, da Guarda Civil Municipal de Taquaritinga do Norte. Nesse momento você está observando um caminhão do guincho retirando o veículo SW4 do local que aconteceu esse atropelamento aqui na BR-104, no sítio Xavier, na zona rural de Taquaritinga do Norte. Com imagens de Ademilton Silva, J. Lima, o comunicador da verdade. Um elemento foi preso acusado de estuprar a própria avó no município de Panelas. Segundo informações da polícia, o acusado, de 19 anos, se masturbava na presença da avó, de 73 anos de idade, e ejaculava em cima da idosa, que tem Alzheimer, usa fraldas e há aproximadamente 8 anos vive doente em cima de uma cama. Os familiares estavam suspeitando que a idosa estava sendo abusada sexualmente, até que uma sobrinha da mulher flagrou o acusado se masturbando ao lado da idosa. Segundo informações do delegado de Panelas, Dr. Hugo Siqueira, no dia do flagrante foi encontrado esperma do indivíduo em cima da fralda da avó, e não foi a primeira vez que isso aconteceu. Na ocasião, a polícia militar foi acionada, o acusado foi preso em flagrante, levado para a delegacia e depois liberado. mas após investigações, foi expedido mandado de prisão, ele foi preso e agora foi encaminhado para uma unidade prisional. O elemento deve responder pelo crime de estupro de vulnerável e a Polícia Civil segue investigando o caso. Cabra safado! Agora 12 horas e 23 minutos, meio-dia e 23. Daqui a pouco no programa, vamos trazer um depoimento comovente de um padre. Durante uma missa, esse padre falou da morte de um adolescente que morreu no último sábado. Nós divulgamos a morte desse adolescente na última segunda-feira aqui no programa. Um jovem de apenas 15 anos de idade que morreu vítima de um acidente com moto. Ele fazia parte de um projeto social da Igreja Católica lá na zona rural de Arco Verde. E 20 minutos antes de morrer nesse acidente, o jovem pediu em prantos para que o padre orasse pela mãe dele que está com câncer. Ele chorou nos pés do padre, pediu oração, saiu na moto e morreu vítima deste acidente. Daqui a pouco o padre vai falar aqui no programa uma história comovente. Também tem a história de uma mulher que está revoltada porque a filha ficou ferida durante um acidente provocado por uma novilha solta na PE-160. Ali próximo ao loteamento Colorado, entre Santa Cruz do Caparibe e o distrito de Pão de Açúcar. É revoltante a quantidade de animais soltos nessa rodovia. E ninguém faz absolutamente nada. Daqui a pouco aqui no nosso programa.
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1: 12 horas e 32 minutos, 12:32. Preste bem atenção, vou pedir para o pessoal tirar o BG. Ó, no programa da última segunda-feira, eu divulguei o caso de um adolescente que morreu após sofrer um acidente com moto no último sábado 22, no sítio Serra das Araras, na zona rural de Arco Verde. Eric Renan de Souza Lira, de apenas 15 anos de idade, estava conduzindo uma motocicleta quando perdeu o controle da moto, bateu em uma árvore e morreu no local. Eric Renan participava de algumas atividades educativas em um projeto social da Igreja Católica, onde também jogava futebol. O detalhe é que minutos antes de morrer, o adolescente tinha conversado com o padre Adilson Simões e pedido orações para a mãe dele, que está com câncer. Após fazer o pedido, o garoto saiu na moto e morreu próximo ao local que funciona o projeto social. A morte do jovem comoveu, todos, e durante a missa celebrada no último domingo, um dia após a morte do adolescente, o padre Adilson Simões relembrou o caso bastante emocionado. Vamos acompanhar a fala do padre. Acredito que esse testemunho vai deixar você comovido. Põe no ar.
5: Escute-me bem. Eu vou me emocionar, eu sei. Mas desde ontem que esse velho padre carrega uma dor tremenda. Nós temos aqui, entre outros projetos lindos de promoção humana para as comunidades, para as famílias, um projeto chamado Sementes de Esperança. São meninos, adolescentes e meninas que nós cuidamos com carinho. Damos a refeição, um café, o almoço, orientação humana e cristã, esportes, futebol, karatê e música, formar músicos. Ontem, depois da formação, quando terminou, nós rezamos, eu os abençoei e disse, vão tomar café. Depois vão para os setores, esportes, música, lazer. Ficou apenas um menino, Renan, Eric e Renan, 15 anos. Por que ele ficou? Todos foram tomar café. Se aproximou de mim e com os olhos cheios de lágrimas, disse, padre, eu quero pedir uma coisa ao senhor, peça, meu filho. Reze por minha mãe, que está com câncer. Eu disse, eu sei, eu já fui visitá-la. Abracei-o, enxuguei as lágrimas dele. Vá tomar café, meu filho. Depois vai brincar, vai jogar. O nome da mãe dele é Mônica. 20 minutos depois, eu estava atendendo, bateram a porta, padre, com licença. Uma notícia triste, houve um acidente aqui na descida, com um dos meninos do projeto. O quê? Eu desci. Estava estendido da estrada, o corpo daquele menino. Desceu numa moto emprestada, bateu numa árvore, perdeu a vida. Me ajoelhei. Há 20 minutos eu tinha enxugado as lágrimas dele. Agora eu é quem chorava. Pois não é, irmãos, que às vezes as pessoas pensam que nós padres não somos pessoas e somos super-homens. Ajoelhei-me, botei a mão na cabeça dele, quente o corpo, e disse, Renan, que tua alma parta em paz ao encontro do teu Deus e do meu Deus, nosso Deus, que é o Deus da vida e não da morte. Mas o tempo é exíguo. O tempo carrega a imprevisibilidade, o imprevisto. Por isso é preciso viver bem, cada instante, na presença de Deus. Agora à tarde, antes da missa das 5 horas, eu vou visitar Dona Mônica. Um câncer já avançado. Ela no chão, chorando o filho. Como a gente precisa aprender que o mistério da cruz continua acontecendo. Mas feliz quem vê a cruz e diz, não é o fim. Ele ressuscitou, ele vive. Reze por essa família. Reze pelos coleguinhas dele, que eu tive de consolar na hora. Porque desceram todos. E apenas eu disse, sabe, Padre Antônio, não tem hoje atividade. Pegue o ônibus, volte para cá. Chore pelo seu irmão. A vida é assim. Mas ser cristão, aprendam. Está perto das pessoas que sofrem, porque religião sem caridade é propaganda enganosa. Deus nos chamou para amar e amar, sofrer e vencer. Louvado seja nosso Senhor Jesus Cristo.
0: Para sempre seja louvado.
1: Eita Deus, que luta, hein? Que essa mulher está enfrentando uma doença terrível e a morte do filho. Que Deus console essa mãe. Agora 12:38, na noite de ontem uma jovem ficou ferida após sofrer um acidente com moto provocado por uma novilha solta na PE-160 na altura do sítio Amarela, entre o município de Santa Cruz do Capibaribe e o distrito de Pão de Açúcar, no município de Taquaritinga do Norte. A jovem de 24 anos de idade estava conduzindo uma motocicleta quando bateu em uma novilha que estava solta com outros animais na referida rodovia. O caso é um alerta para o descaso de animais soltos na pista. Eu estou cobrando providências há bastante tempo, mas ninguém faz absolutamente nada. Não é a primeira vez e infelizmente não vai ser a última. Até quando isso? Mais detalhes aqui agora, põe no ar.
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1: Exatamente, o acidente aconteceu na PE-160, mais precisamente no sítio Amarela. Fica bem no limite entre Santa Cruz do Caparibe e o distrito de Pão de Açúcar, que é município de Itaquaritinga do Norte. Mais precisamente em frente ao loteamento Colorado. Uma jovem de 24 anos de idade estava conduzindo uma motocicleta quando bateu em uma novilha que estava solta com outros animais aqui na rodovia. Inclusive, a novilha está morrendo, agonizando aqui no local, como você está vendo na reportagem. Isso é lamentável. E por pouco, a jovem que voltava do trabalho não perdeu a vida. Vários animais soltos nessa rodovia. Uma irresponsabilidade sem tamanho e ninguém faz absolutamente nada. A gente chama a atenção das autoridades competentes. No local, vou conversar com a mãe da jovem, a dona Rosilene, que é professora, que mora em Pão de Açúcar, né, mãe?
6: Eu moro em Pão de Açúcar. Eu já presenciei muitos animais aqui na pista solto. Parece que não tem dono, mas esse dono vai ter que aparecer e custear com tudo. Que eu ia perder a minha única filha. É meu amor, é minha vida, é tudo, por causa de um responsável que solta os animais para comer durante a noite. Porque isso é eles que soltam. Porque se não soltasse, esses animais não estavam soltos na via. Isso é irresponsabilidade. Cadê que ele aparece agora para contar quantas novias ele tem no pasto? Por que ele não aparece agora? Isso é muita irresponsabilidade. Minha filha está aqui, a moto está aqui, ela vem do serviço. Ela não estava em nenhuma festa não, viu? Eu quero justiça. Eu quero justiça. Ele vai ter que aparecer. Ou ele aparece ou aquele do céu vai mostrar-me junto com meu anjo da guarda e o anjo da guarda dela e a gente vai conhecer esse cara. Ele vai ter que aparecer. Essa novilha estava solta aqui na rua. Ele vai ter que aparecer. Isso não é coisa que aconteceu hoje com minha filha. Amanhã acontece com qualquer um. Alguém tem que vigiar isso, que a gente tem o único amor da minha vida, minha filha. Se vocês perdem minha filha, eu me matava, viu? Eu me matava e a culpa era desse irresponsável, porque é o único bem que eu tenho na minha vida. Eu não me importo com riqueza, não. E eu tenho tudo que eu já pedi. Agora, minha filha, pelo amor de Deus, ninguém tire, não, só aquele Deus. E no dia certo. Isso já aconteceu muito, já vem acontecendo muitos anos. Agora eu vou esperar que hora esse reboque chega para levar essa moto, para levar minha filha no hospital, sentindo dor e tudo. Isso não é coisa que se faça, não. Vocês têm que tomar consciência, todos os pais, adulto, pai, mãe, criança, adulto, tudo. São vidas que estão passando por isso, por conta de gente irresponsável. Eu lembro quando eu fazia a feira na Siqueira Campo, era distante. Toda terça-feira tinha acidente de animais soltos, era cavalo, era jumento, era burro, era tudo que batia nos carros. O povo perdia as vidas por causa de gente irresponsável. Não aparece ninguém. Tem que aparecer, gente, tem que aparecer. Eu quero justiça pra minha filha. Eu quero justiça e que esses irresponsáveis paguem por isso.
1: Tá aí, a mãe que tá desabafando a nossa reportagem.
6: Isso não é de hoje não.
1: E a gente chama a atenção das autoridades para observarem essa situação. Inclusive um local que não tem iluminação.
6: Exatamente.
1: Animais soltos, acostamento nem se fala, sinalização pouca nessa rodovia.
6: Buraco na pista, que olha, eu conto quando eu venho. Do lado de lá tem 11 buracos. Do lado de cá tem 9 buracos. Eu conto quantos buracos tem. Eu conto, eu já sei mais ou menos. Tem uma placa de um bebê aí com a mãe. Ou é tá eu aqui. Tem um buraco enorme na beira. É pra gente votar, é? É pra gente votar? Porque eles não olham as vidas de quem tá passando nas vias também. Eu tava dormindo já. Fazia 20 minutos que eu acordei, tava tentando, eu já tava. Aí eu acordei, eu disse, meu Deus, uma hora dessa já. Ela já avisou que saiu de casa, que saiu.
1: Do trabalho?
6: Foi, do trabalho.
1: Você trabalha com o quê?
6: Ela é administradora auxiliar, de uma empresa aí formosa.
1: Em Santa Cruz, né?
6: Santa Cruz.
1: Ia pra casa em Pão de Açúcar. Depois de um dia de serviço, passar por uma situação como essa e por pouco não perder a vida.
6: E como se diz, Ela tá até machucada. Ela tá até machucada de uma unha que teve que ir pro hospital. Aí tá ela, cabeça doendo, tudo doendo. Agora, minha filha, hoje tão feliz que ela tava. Ela chegou na minha sala de aula. Eu nem imaginava, ela chegou.
7: Você é professora?
6: Eu sou professora. Ela chegou, eu completei ela ontem, 57 anos. Ela chegou com um buquê de rosa pra mim. Eu fiquei tão feliz. Quando é agora à noite, acontece uma coisa, tudo por gente irresponsável, que solta esses animais na pista. Pelo amor de Deus, olha as vidas que acontecem, olha o que está acontecendo, olhe isso. Cuide dos animais dentro do celeiro de vocês, de onde for que for, não é na rua não, na pista. Façam isso, eu estou pedindo, faça isso. Hoje é minha filha, amanhã pode ser até o seu próprio filho. Olhe isso, ele e você também.
7: Mãe, muito obrigado pelas palavras e que Deus abençoe sua filha, que ela se recupere o mais rápido possível.
6: Vai recuperar, que Deus é maior, Nossa Senhora está à frente.
7: Então tá aí, gente, o desabafo de uma mãe desesperada porque estava em casa dormindo, recebeu a informação que a filha se acidentou por causa de um animal solto na PE-160 aqui no Sítio Amarela. Fica no limite entre Santa Cruz do Caparibe e Pão de Açúcar, que é município de Taquaritinga do Norte, mais precisamente em frente ao loteamento Colorado. Alguma coisa tem que ser feita urgentemente para cessar essa questão de animais soltos nessa rodovia. Com imagens de Ademilton Silva, J. Lima, o comunicador da verdade.
1: Lamentável, lamentável tudo isso que está acontecendo e ninguém resolve. Eu não sei o que é que pode fazer, velho. Se você para um caminhão boiadeiro, coloca uma vaca dentro de um caminhão e leva, no outro dia o dono está na delegacia, está nas rádios reclamando. Agora acontece um acidente desse, por pouco essa menina não morreu. Ela nasceu de novo, uma moto bateu na novilha. Bateu na novilha, ela foi de encontro ao solo, por pouco não morreu. Pelo amor de Deus. Eu volto daqui a pouco porque tem mais informações, programa carregado.
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1: 12 horas e 53 minutos, 12:53. Atenção, tô recebendo informações que o prefeito de Santa Cruz do Caparibe, Elinho Aragão, estava na delegacia há poucos minutos. Que bronca foi essa, produção? Olha as imagens, as primeiras imagens. Prefeito Elinho Aragão na Delegacia de Polícia Civil da Terra das Confecções. Você fica sabendo primeiro aqui no programa. Olha aí o prefeito. Daqui a pouco a gente vai saber que bronca é essa. A nossa produção tá apurando, daqui a pouco a gente vai saber em absoluta primeira mão. Enquanto isso, uma criança do município de Capoeiras, que foi dada como desaparecida, foi encontrada pela Polícia Militar no bairro Jardim Arco-Íris, no município de Salto de Pirapora, no interior de São Paulo. O desaparecimento do menino de 2 anos e 8 meses foi noticiado aqui no programa J Lima Agora no início do mês de julho deste ano, através de uma reportagem do nosso colaborador Alisson Novato, da página Comando Policial. Na época, a mãe da criança falou em uma reportagem que o filho foi levado de casa pelo próprio pai, José Evandro Claudino Teixeira, de 39 anos de idade, e desde então ela não teve mais contato com o menino. A localização da criança aconteceu durante uma ocorrência de suspeita de um possível cárcere privado. A PM recebeu uma denúncia que a criança estava com o próprio pai em uma casa. Os policiais foram até o endereço indicado, encontraram o homem que permitiu a entrada da polícia na residência e a criança foi localizada. Quando questionado, José Evandro disse que levou o filho de Capoeiras para São Paulo porque estava preocupado com a situação que a criança estava vivendo. Ele também disse que tentou judicialmente a guarda do filho, mas por causa da demora do processo decidiu levar a criança por conta própria. José Evandro estava sendo procurado pela Polícia Civil de Pernambuco desde o dia 31 de maio, quando sumiu levando o próprio filho, que na época tinha 2 anos e 5 meses. O detalhe é que José Evandro acostumava buscar a criança para visitar a cada 15 dias, mas após levar o menino para São Paulo, não devolveu a mãe, né? Ela ficou sem saber do filho, ficou desesperada. Segundo informações da polícia, o relacionamento entre José Evandro e a mãe da criança tinha terminado há aproximadamente 1 ano antes. Desde então, a separação, na verdade, depois da separação, a mulher disse que foi ameaçada, pediu medida protetiva, enfim, um negócio complicado, né? Eita, nós! Com a localização da criança em São Paulo, o caso deverá continuar sendo acompanhado pelas autoridades responsáveis em Pernambuco e pelos órgãos de proteção à infância. Atenção, na noite de ontem, uma jovem foi esfaqueada durante uma briga com um companheiro no bairro São Miguel, aqui em Santa Cruz do Capibaribe. Segundo as primeiras informações, Maria Vitória de Almeida, de 25 anos de idade, possivelmente ingeriu bebida alcoólica com um companheiro, que até o momento foi identificado apenas por Eduardo. Depois aconteceu uma briga entre os dois e a jovem foi agredida com uma faca de serra. A jovem foi ferida com aproximadamente 8 facadas em várias partes do corpo, foi socorrida por parentes, deu entrada na UPA 24 horas José Vieira Filho e, apesar da quantidade de facadas, não corre risco de morrer. O acusado fugiu do local do crime e até o momento não foi localizado pela polícia. A Polícia Civil tem que investigar essa bronca aí. No dia de ontem, a cidade de Caruaru perdeu um dos nomes mais importantes da história da comunicação do Agreste de Pernambuco. Morreu José Almeida, radialista, empresário e figura de destaque na trajetória da Rádio Cultura do Nordeste. A relação de José Almeida com o rádio começou em 1961, ao lado do irmão, o compositor e radialista Onildo Almeida. Zé Almeida arrendou a Rádio Cultura e, sob a gestão dos irmãos Almeidas, a emissora se tornou referência em jornalismo, prestação de serviço, além de entretenimento para Caruaru e diversas cidades do interior pernambucano. Além da atuação nos bastidores nos estúdios de rádio, José Almeida também teve participação importante na valorização e divulgação das tradições culturais de Caruaru. Considerado um dos pioneiros da radiodifusão na região, José Almeida também contribuiu para a formação de profissionais que fizeram e continuam fazendo parte da história da comunicação no Agreste Pernambucano. Seu trabalho deixa um legado marcado pela dedicação ao rádio, ao jornalismo regional e à preservação da memória cultural de Pernambuco. O corpo está sendo velado no cemitério Parque dos Arcos, em Caruaru, e o sepultamento está previsto para as 16h de hoje. Atenção, vamos trazer informações sobre o prefeito, né? Prefeito de Santa Cruz do Capibaribe, na delegacia de Santa Cruz do Capibaribe, no início da tarde desta quarta-feira. Que bronca é essa, Paulo Viana? Alô, Paulo Viana, ao vivo, põe no ar.
0: Durante a manhã desta quarta-feira, o prefeito de Santa Cruz do Capibaribe, Elinho Aragão, esteve nas dependências da delegacia de polícia.
5: Os traz até aqui, prefeito.
6: Olha, hoje foi dia de visitar aqui, né, tanto o doutor Mário, o doutor Igor, toda a equipe que faz a Polícia Civil. Estou aqui ao lado do vereador Emanuel Ramos, onde nós estivemos conhecendo aqui, junto com a coordenadora da mulher, né, a Sala Lilás, uma sala importante, né, as mulheres que são violentadas, elas hoje têm um espaço aqui adequado, um atendimento diferenciado. Então é importante demais, né, vereador? Hoje a gente vê funcionando tão bem, e é bom vir ver em loco, para que a coisa aconteça e que a prefeitura continue com essa parceria, né? Coordenadoria da Mulher e Polícia Civil aqui de Santa Cruz de Capibaribe.
7: Observa que tem aumentado bastante o número de violência doméstica em todo o país, não só em Santa Cruz do Capibaribe. No entanto, tem sido feito importantes ações para combater, né, prefeito?
6: Ah, nós temos que sempre estar, né, imbuídos, né, buscando melhorias, né, junto com a Polícia Civil. Tenho conversado bastante, né, também com a Polícia Militar, com a nossa GCM, buscado mecanismos para ajudar. Santa Cruz é uma cidade próspera, uma cidade que as mulheres são mulheres batalhadoras, que trabalham trabalham, que têm o seu sustento, mas que são violentadas. É uma cidade que tem um índice muito alto, mas que nós estamos buscando, né, melhorar esses números o quanto antes. Então, tenho falado bastante dessa pauta. Muito em breve aí, a gente tem uma luta muito grande para que Santa Cruz tenha um novo espaço de uma nova delegacia da Polícia Civil. A prefeitura já se comprometeu em doar uma nova área para cá. Então, enfim, isso é algo para 2027, a gente vai discutir bastante, vocês vão ouvir falar bastante sobre isso, sobre a doação do terreno, sobre, né, se Deus quiser, uma futura nova delegacia aqui, que a gente possa contemplar, né, essa área, não só uma sala lilás, mas que a gente tenha realmente um ambiente bem maior, bem mais amplo, né, com mais profissionais para dar celeridade ao atendimento das mulheres que são violentadas aqui em Santa Cruz de Capibaribe.
1: Muito bem, muito bem. Ó, para fechar o programa, no próximo dia 13 de setembro vai acontecer um torneio solidário de futebol realizado pelo projeto social Juntos Somos Um Só, em prol do Dia das Crianças e do Natal Solidário. Então, quero deixar o convite para você participar da segunda edição desse torneio importante para ajudar crianças carentes de Santa Cruz do Capibaribe e região. O torneio será no dia 13 de setembro, a partir das 8 horas da manhã, no minicampo do sítio Algodão, na zona rural de Itaquaritinga do Norte, bem pertinho de Santa Cruz. Inscrições apenas R$150 por time. Monte já seu time, entre em contato pelo WhatsApp 819-7308-2279 ou fale no Instagram, @juntos_somosumsó. Além de participar de um dia especial de esporte, diversão e união, você estará ajudando a manter esse projeto lindo que leva alegria para pessoas que precisam de ajuda. Vamos se unir nessa força aí, né? Alô, Luan, um abraço para você, Luan. Tudo de bom. Parabéns pelo trabalho de todos envolvidos nesse projeto. O programa acabou. Que Deus te dê em dobro tudo aquilo que você me deseja e nunca se esqueça, feliz é aquele que tem Deus no coração. Um abraço do filho da dona Maria José e até amanhã, se Deus quiser.
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9: Tá bom, boa tarde, agora no Vale Mix 1 e 4. Já estamos chegando. E aí, seus queridos, tudo bem? Uma ótima tarde de quarta-feira, quartou por aqui, meu, tô a semana. Já estamos chegando com mais uma edição do Vale Mix. A partir de agora, é um mix de tudo que você gosta de ouvir.

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2: Aí, meus queridos ouvintes. Ótima tarde de quarta-feira. Já estamos chegando por aqui com mais uma edição do Vale Mix, o mix de tudo que você gosta de ouvir a partir de agora. Pelas ondas sonoras dessa rádio Vale FM em 91.7.

Confissões. E hoje a gente vai bater um papo bem legal aqui, tá? Daqui a pouquinho ela aparece na última hora. Bom, mas enquanto isso, você já pode ir mandando mensagem no 94004665. Tá liberado? Vamos bater aquele papo, manda texto, voz, pede aquele som bem legal pra gente iniciar mais uma tarde. Já tá pronto pra encarar o segundo tempo? Então tá bom. Uma ótima tarde pra você que já tá aí, ó, na luta, tá trabalhando, tá na correria. Bom trabalho, viu? É muito bom saber que você tá aí, ó, sintonizado, sintonizada, pra juntos a gente iniciar mais uma tarde nos 91,7. Bora começar, bora? Com o som da Andriele Souza, Deja Vu. 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Entretenimento que vale a pena. 1:06, boa tarde.

0: infelizmente não deu certo, né? Quem gostou faz barulho.
1: Já começamos muito bem a nossa tarde. Tá aí o somzaço do Ferrugem é do

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3: Fala comigo, boa tarde.
4: Boa tarde, Luan. Tudo bem? Aqui é Carol da Onda.
3: Tudo bem, Carol.
4: Tô gravando um áudio aqui pelo celular da Daiane hoje.
3: Certo.
4: Pra mandar um alô pra todo o pessoal da Onda Kids e pra você dedicar uma música pro meu amor, que eu tô apaixonada. Toca aí, Ilha de Luan Santana. Um forte abraço pra todas.
3: Ó. Eita, ela tá apaixonada mesmo. Você viu a risada dela lá no final do áudio? Ó, risada bem, é bem apaixonante, ó. Cadê, cadê? Aqui, ó. Né? Você viu? Ah. Ah, meu Deus. O amor é lindo, né, minha querida Carol? Muito bem. Beijo pra você, pra toda essa turminha aí. Muito obrigado pela companhia. 94004665, boa tarde. Aqui é Rose da Palestina. Quero pedir uma música de Henrique e Juliano. Ofereço pra todos que estão ouvindo a rádio. Tá certo. Um beijo pra você também, Rose. Muito obrigado pela sua companhia. Oi, boa tarde, Luanzinho. Sou

0: Henrique e Juliano Romântico, direto do álbum Manifesto Musical 2. Pablo, eu mudo, Luan Santana, Ilha, aquelas músicas apaixonantes, né? Ó, segura aí, já volto com mais uma sequência, com a sua mensagem também bem caprichada. Manda aí no 94004665. Vale Mix, 1:28.
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2: Já estamos de volta e vamos seguindo por aqui com muita música boa, com muita alegria, muita energia nessa tarde.

0: 3284-665. Capricha!
1: Olá, meu amigo!
0: Opa.
1: Boa tarde a todos e a todas. Aqui é Halisson, Michael Jackson, de Santa Cruz. Passando aqui para pedir o almoço de Ana J. Sexto sentido.
0: Certo.
1: Aí para a Aline, minha esposa lá da Paraíba, e minha mãe Maria José. Estamos aqui em São Domingos, ouvindo a melhor rádio de Santa Cruz. Valeu, galera.
0: Valeu, meu querido. Abraço. Muito obrigado pela sua audiência. Boa tarde, Luanzinho.

0: gente foi a Luana, lá do bairro Neco Aragão. Ela pediu Moça do Espelho com Heitor Santos, que a gente não tem essa música aí com o Heitor Santos. Temos com o Jonas Esticado, pode ser, Luana? Beijo pra você, viu, minha querida? Muito obrigado também pela sintonia em 91,7. Manda aí também 940046665. Daqui a pouquinho tem um quadro Confissões. Seu desejo.
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Esse é o Vale Mix, um mix de tudo que você gosta de ouvir. Você lembra dessa música aí, das antigas, rapaz? Sucesso que foi lançado no ano de 2001 e amplamente divulgada no seu álbum de 2002 chamado A Noite Cai. Só aquela galerinha que viveu tudo isso, né, naquela época, vai conhecer essa música aí, hein? Esse é o Vale Mix e a gente continua por aqui com muita energia positiva nessa tarde especial de quarta-feira. Metade da semana, Maria Gadu, quase sem querer, interpretando grande sucesso do Legião Urbana, né? Seu desejo, sexto sentido, e você manda mensagem pra gente também, pedindo aquela música bem especial através do WhatsApp que tá liberado. 94004665, esse é o nosso contato, manda aí, capricha na mensagem, manda texto, voz, conta pra gente onde é que você está ouvindo esse programa incrível, que tem um oferecimento dos melhores patrocinadores do mundo. 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

0: comigo, boa tarde.
1: Boa tarde, meu amiguinho Luan.
0: Boa.
1: Que é do Salão Som, entra quem tem juízo.
0: E aí, meu
1: Luan.
0: Querido, tudo bem?
1: Coloca a música pra mim de Silvana e Beg.
0: Ah.
1: Com a Jair. Esperando pra festa do bode em Jataúba, dia 17.
0: Uhum.
1: Eu ofereço pra minha amiga Patrícia, minha amiga Cássia, meu amigo Jaicote, minha amiga Laura. E Janaína do restaurante Neguinho Totó. E o grupo Ser Humaninho, os cachaceiros de plantão. Olha, Luan.
0: Valeu, meu querido. Abraço. Muito obrigado pela audiência. Oi, Luanzinho. Boa tarde. Gostaria de ouvir a

0: Boa tarde, meu amigo Bonzinho.
1: Boa!
0: Bonzinho, toca aí pra nós. Clipe da Periferia, Sem Rótulo, o nome da música. Esse aí pra o teu fã aí, cara. Pra o Dora Max aí, o Elenildo.
1: Valeu, meu querido. Abraço, muito obrigado pela sintonia. Essa música a gente ainda não tem disponível aqui no momento, tá? Mas, ó, vamos tocar uma bem legal também com Tribo da Periferia. Valeu? Boa tarde, Luan. É o Robert aqui. Toca aí, Márcia Felipe. A música Mais Que Isso ao vivo. Então tá bom, valeu Robert, abraço também, muito obrigado pela companhia, aumenta o som. Tem duas paixões aqui, ó. Daqui a pouquinho quadro Confissões e esse é o Vale Mix.

0: 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Segura por aí, já volto depois do intervalo com mais uma sequência e daqui a pouquinho tem um quadro Confissões.
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4: Seus lindinhos, já estamos de volta, seguindo por aqui com o Vale Mix, abrindo mais uma hora, a última hora do programa de hoje. E você sabe que nessa última hora, a programação fica diferente, porque a gente recebe uma figura ilustre. Nesse exato momento no ar, o quadro Confissões.
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4: E aí, Fernanda, boa tarde.
7: Boa tarde.
4: Tudo bem?
7: Boa tarde, Luan. Boa tarde, galera. Como é que você está nessa quarta-feira?
4: Eu tô bem, melhor agora com o privilégio de receber você, claro. Você sabe que a gente fica mais feliz, né?
7: Isso mesmo, ainda bem, né? Que a minha presença alegra aqui. Eu tô muito bem também.
4: Bom, que bom, fico feliz. E eu tô até com medo do que é que vai rolar hoje aqui no quadro Confissões.
7: Rapaz, deixa eu começar aqui. Eu tava pensando numa coisa. A gente vive reclamando de político, né? Já parou pra pensar nisso?
4: Ah, vamos falar sobre política, é?
7: Exatamente.
4: Então, peraí, deixa eu tocar o hino do Brasil. Você conhece o hino do Brasil?
7: Claro, com certeza. Gente. Esse é o hino do Brasil.
4: Essa música é boa demais, mas não é essa.
7: Deveria ser, patrimônio histórico,
4: patrimônio,
7: né?
4: Patrimônio histórico da música, mas essa aqui é a oficial. Bom, vamos falar sobre política, Brasil.
7: Exatamente.
4: Momento, um momento assim.
7: O momento tá propício pra isso,
4: exato,
7: né?
4: Exato. Hoje a gente vai brincar, vai resenhar, mas é o seguinte, é um momento muito sério, né? Um momento em que todos nós, como cidadãos, temos que
7: exercer o nosso direito de votar.
4: Direito e obrigação.
7: Exatamente.
4: Função. Pensando nisso, o que é que a gente vai falar?
7: Então, a gente vive reclamando de político, né? Que aquilo ali tá errado, que isso aqui não tá certo. Então, eu quero ver se na hora de assumir a cadeira a gente ia saber fazer melhor. Será que você saberia fazer melhor do que quem tá lá no poder?
4: Eu como um presidente do país, será que eu conseguiria? Ih, rapaz, Fernanda, vou te falar. Pois é, todo mundo sabe exatamente o que o presidente deveria fazer, né? E, inclusive, eu posso falar que... Eu posso adiantar já o papo que eu tenho algumas propostas aqui?
7: Pode, eu quero saber quais seriam as suas propostas se você fosse o presidente.
4: Se eu fosse o presidente do país, eu vou te contar o que eu fazeria. O meu governo, eu vou falar assim com autoridade, no meu governo, sabe o que é que aconteceria?
7: O quê?
4: Iria ser obrigatório, depois de umas férias, sabe? Depois daquele descanso das férias.
7: Sim.
4: Ter mais uma férias pra descansar do descanso.
7: Oxi, eu votava em você, viu? Tem meu voto.
4: Toda sexta-feira, os funcionários CLTs, aqueles que gostam, né? Que bebem, ganharia uma caixa de cerveja na sexta-feira pra aproveitar o final de semana.
7: Pra descansar melhor, né? Exatamente. Oxi, tem meu voto. Tem meu voto.
4: Bom, brincadeira à parte, mas a gente resenha tudo. Queremos saber de você, né? Vamos falar o que você faria, vamos falar sobre leis. Pode falar sério, pode resenhar também, ficar à vontade pra mandar mensagem.
7: Exatamente, é isso. Eu quero saber o que você faria se você tivesse a oportunidade de mandar nesse Brasilzão. Então a pergunta é o seguinte: se você fosse presidente do Brasil, qual seria a primeira lei que você criaria?
4: Ih, rapaz.
7: Rapaz.
4: Vamos ver essa galera respondendo aí. Manda no 9.
7: Eu já sei que vai ser resenha.
4: Vai ser resenha,
7: com
4: né?
7: Com certeza.
4: Mas a galera também vai falar sério.
7: Repete aí o número pra eles mandarem.
4: 9400, Fernanda.
7: 4665.
4: Manda mensagem, fala pra gente se você fosse presidente, se você fosse eleito, assim, um presidente do país, qual a primeira lei, o que você faria? Conta aí pra nós no nosso WhatsApp, tá? Márcia Felipe, Fernanda.

0: nunca tem.
1: Pra quem tem fé, a vida nunca tem fim, Fernanda.
2: Exatamente.
1: Já estamos de volta, continuando depois de uma sequenciazinha. Márcia Felipe, Rapa, indicação dos melhores ouvintes.
2: Ele tem bom gosto, viu? Tem bom gosto.
1: Tem bom gosto essa galera, né? E ó, já voltamos, né, Fernandinha?
2: E... Exato. E pelo jeito tem muito presidente escondido ouvindo a gente hoje por aqui.
1: Será? Tem proposta pra tudo, hein, Fernanda? Se juntar todas, já dá pra fazer, acho que uns 3 planos de governo, hein?
2: Rapaz, pois é, eu quero ouvir mais, viu? Nada de ficar só pensando aí, eu quero texto, eu quero áudio, eu quero ouvir a sua opinião.
1: Conta pra gente, se o Brasil estivesse

0: sua mão por um dia.
1: Qual seria a primeira lei que você criaria como presidente?
0: Ih, rapaz, essa resposta a gente quer saber dos nossos queridos ouvintes.
1: Eu quero saber pra saber se eu votaria nessa galera ou não, né?
0: É, né? Pelo jeito aqui, rapaz, tem alguns que eu votaria, mas tem outros.
1: Eita!
0: Eu não depositaria uma confiança, não.
1: Não, mas rapaz, Luan.
0: Mas é o seguinte, vamos lá, cadê essa galerinha mandando mensagem no nosso WhatsApp? Cadê? Vamos lá, vamos começar com as opiniões aqui. Fala com a gente. Boa tarde.
2: Boa tarde, Luanzinho. Até Santa Cruz.
0: Ah, peraí, essa não é a primeira. A primeira é essa. Vamos seguir na ordem, né?
2: Boa tarde, Luanzinho.
0: Agora sim. Boa tarde.
2: Aqui é Eva, de São Jorge.
0: Tudo bem?
2: É, queria pedir a música aí de Massinha Sensação.
0: Ah.
2: E de acordo com a enquete, a primeira lei que eu ia criar era liberar a cannabis. E a segunda lei era não ir trabalhar na sexta e nem na segunda. Pronto, e infelizmente a pessoa não pode ser hipócrita, né? A pessoa ia ser corrupta. Não sei se igual ou mais do que esses que estão, mas que ia ser, ia. Tem bom não.
0: Aí ele ia sentar na cadeira presidencial.
1: Aumenta o som. Ele ia resolver as coisas tudo na paz. Não ia ter estresse.
0: Sei não, é isso, eu votaria nesse
1: tu
0: presidente.
1: Tu votaria?
0: Rapaz.
1: Eu votaria, agora tirando a parte da corrupção.
0: É.
1: Rapaz. Corrupção não.
0: É, corrupção não. Vamos lá com mais opiniões. Boa tarde.
2: Boa tarde, Luanzinho.
0: Boa.
2: Santa Cruz.
0: E aí, tudo bem, meu
2: Oi,
0: querido?
2: Luanzinho, respondendo aí a enquete. Eu acho que hoje...
0: Fala aí.
2: Qualquer um que for fazer a coisa certa em nosso país, com certeza vai ser julgado e condenado. É muito difícil um político trabalhar sério no Brasil, trabalhar honestamente no Brasil, porque a maioria não deixa. Infelizmente, a maioria não deixa.
1: Isso é verdade, viu? Eu acho que também existem esses casos de aqueles que começam na política e querem fazer o certo, querem fazer o correto, mas quem tá ao redor ali... cria situações que você não consegue ir por esse caminho.
0: É porque tem todo...
1: É um esquema por trás, né?
0: É, complicado, hein? Vamos lá, boa tarde.
1: Boa tarde.
3: Boa tarde, Luanzinho. Boa tarde, Fernanda.
0: Boa tarde.
3: Se eu fosse presidente, a primeira coisa que eu fazia era... mulher não trabalha. Já nascia recebendo um benefício. Tipo uma aposentadoria pro resto da vida. Só pra
0: Meu
3: ficar em casa
0: Deus.
3: Descansando.
1: Eu concordo totalmente, Maria. Eu concordo muito com você. Mulher não deveria trabalhar. Era pra receber um benefício aí pra ficar em casa.
0: E
1: viver a vida.
0: Quem é que ia fazer minha comida lá em casa?
1: Você.
0: Quem é que ia lavar os pratos também?
1: Não, você. Rapaz.
0: Beijo, Maria.
1: Um abraço, Maria. Eu amei a sua opinião.
0: Amor, né?
1: Amei.
0: Tá bom, cadê a rapaziada com essas opiniões aí também? Manda aí no 940046665 essa aqui, rapaz, essa... Sei não, hein? Essa presidenta que mandou mensagem, ela não quis se identificar, mas falou o seguinte. Não fala meu nome, boa tarde. Se eu fosse presidente... Ela falou em outras palavras, mas não dá pra falar no ar, né? Eu ia mandar abrir uma casa noturna masculina. Porque só tem feminina. Essa foi a opinião dessa...
1: Tem que ter diversidade, né? Tem que ir pra todos os lados, abranger, assim.
0: Sei não. Manda aí pra gente também. A Solange tá lá no Riacho do Meio, mandou boa tarde pra gente, pediu música com roupa nova. Um beijo pra você, viu, minha querida? Muito obrigado pela sintonia. A gente segue abraçando essa turminha. Fala, meu querido Ailton.
4: Meu amigo Luanzinho, boa tarde, Luanzinho. Cuida pra cuidar aqui, Ailton Motorista. Hoje eu gostaria de escutar música. Isso é Fundo de Quintal, com Leci Brandão, pra oferecer a minha esposa Valquíria, essa galera massa do Amigo da Vale, nosso amigo Foguinho se pintou e o grupo de corrida RS Sport Pão de Açúcar. A turma da Portal Trinque, essa galera massa do Ser Humaninho, também a turma do Salão da Elisbela, lá em São Domingo, Brejo da Madre de Deus. E cuida pra cuidar, meu amigo. Uma excelente tarde pra tu.
0: Valeu, meu querido. Uma ótima tarde pra você também. Muito obrigado pela sua companhia em 91,7. E boa tarde.
1: Boa tarde.
5: Boa tarde, Luanzinho.
0: Boa.
5: Aqui é Nathalie.
0: Oi, Nathalie. Tudo bem?
5: Eu queria pedir a música Vento no Litoral, com Legião Urbana.
0: Boa.
5: Só pra curtir mesmo.
0: Tá certo, minha querida. Uma ótima tarde pra você. Muito Muito obrigado pela sintonia. Manda aí pra gente. Boa tarde, Luanzinho. Aqui quem fala é o João de Pão de Açúcar. Toca uma música do Rei Vaqueiro, Volta para o Teu Príncipe, só pra curtir. Acho que é a música Príncipe Encantado, né? Inclusive, ele falou que a mulher abandonou ele.
1: Rapaz,
0: ele tá na sofrência.
1: Que tristeza.
0: Pois é, pediu até minha ajuda e tudo. Falou assim, Luan, toca uma música de saudade aí pra mim.
1: Vai terminar de sofrer agora.
0: Ah, pois é, um abraço, viu? E a Nathalie, ela respondeu a nossa enquete aqui. Ela falou o seguinte, ó. A Nathalie, aqui de Taquaritinga, se eu fosse presidenta, ela falou assim, eu criaria uma lei para proteger melhor as mulheres e combater o feminicídio com punições mais rigorosas para os agressores. Minha presidenta!
1: Eu votaria. Tem meu voto, viu, Nathalie?
0: Muito bem. Beijo pra você, viu? Obrigado pela sua opinião, por responder a enquete. Eu votaria sem sombra de dúvida.
1: Com certeza, é uma parte da política que tá em escassez, né? Tá em falta.
0: Infelizmente. É algo assim que merece realmente uma atenção bem maior por parte dos órgãos, né? Os gestores, assim, do país. Manda pra gente também a sua opinião, conta pra nós no 94004665. Pode falar sério, pode resenhar. Esse programa quem faz é você, tá? Você é quem manda por aqui. Massinho Sensação com João Gomes.
6: É João Gomes.

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Tá aí o som do grupo Roupa Nova. Continuamos por aqui com o Vale Mix. Teve Legião Urbana, Vento no Litoral. Teve também Marcinho Sensação com João Gomes. Não me chama. 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

0: 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Continuando!
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0: Zé Fernandinha, já voltamos aqui, ó, pra falar com essa galera e já aviso logo, hein? Depois das mensagens que chegaram, tem gente aqui pronta, sabe, pra fazer o quê, Fernanda? Dissolver o congresso no intervalo.
2: Calma, homem, rapaz.
0: Pois é.
2: A gente passou 5 minutos aqui no break e já voltou dando golpe, foi.
0: Bom, Fernanda, é democracia, o povo tá participando demais aqui.
2: E eu tô gostando, viu?
0: Tá curtindo?
2: Porque tem lei séria, tem uma lei aí meio doida, tem umas aí que eu confesso que eu queria aprovar hoje. Não vou mentir, não.
0: Então, bora continuar esse governo popular aqui no Vale Mix.
2: Exatamente. Manda pra gente tua mensagem de texto ou teu áudio. Se você fosse presidente do Brasil, qual seria a primeira lei que você criaria?
0: Ô, meu presidente, me ajude, minha presidente. Manda aí no 9400-4665. Esse é o nosso contato pra você opinar, mandar sua mensagem pra gente, aquela mensagem de texto ou de voz. Vamos lá? Boa tarde, se eu fosse presidente do Brasil, eu obrigaria que todos criassem os animais abandonados nas ruas. Ou seja, para que acabasse de vez com os animais
2: abandonados.
0: Essa lei foi a Sandra Moraes da Malhada. Ela é a favor dos animais e nenhum animal no sofrimento das ruas. Muito bem.
2: É uma boa proposta.
0: Lei,
2: viu?
0: Aprovada.
2: A gente decreta.
0: Decretado, então. Abraço, beijo para você. Boa tarde, Luan. Se eu fosse presidente, eu tentava reduzir o salário do político. A Nara mandou essa mensagem pra gente. Então tá bom, minha querida.
2: Eu concordo com a Nara. Com certeza.
0: Sim.
2: É uma boa proposta, né?
0: Eu fazia uma lei o seguinte: você vai ser o quê? É político, né? Você vai ser presidente do país, você vai ser vereador, prefeito, o quê? Bom, nesses 4 anos, você vai receber somente uma porcentagem do seu salário.
2: Eita.
0: E caso o seu governo seja aprovado, o restante vai cair na sua conta no final do seu mandato.
2: Eita, bexiga, eu queria ver ele trabalhar, eu queria ver ele fazer as coisas direito.
0: Vamos lá então, boa tarde, eu tiraria... essa aqui foi a nossa, cadê? A nossa Maria do Bela Vista, ela falou o seguinte, ela tocou um assunto assim que a gente, acho que vai gerar muita discussão, debate aqui. Eu tiraria a obrigatoriedade de vacinação de crianças, os pais é quem deveriam ter o direito de decidir o que é melhor para os seus filhos e não o governo. Ela falou liberdade. E também colocaria apenas uma pena mais severa, né? Aquela pena em que se finda uma vida para crimes mais hediondos, independentemente do sexo. Ela falou isso. Maria do Bela Vista, beijo pra você, muito obrigado pela sua audiência, por responder a nossa enquete, porque eu falei que geraria debate e impasses aqui, porque assim...
2: Cada um tem sua opinião, né?
0: Cada um tem sua opinião, tem vacinas aí que elas são de fundamental importância.
2: Exatamente, tem um pessoal aí que estuda muito tempo pra desenvolver elas. E a gente vê aí, atualmente, o surto de sarampo nos Estados Unidos, né?
0: Você viu? Pois é. Bom, aí assim, tem que ver esse lado também, né? Mas é a opinião de cada um, a gente respeita. Ó, e uma coisa também, tem muita mensagem aqui em
2: conversa. Tem muito pessoal que tá querendo ser presidente mesmo.
0: Viu? Mas tem um pessoal que tá falando candidato A, B. A gente não coloca no ar, tá? Porque se eu colocar no ar, eu vou ficar sem emprego. Vocês não vão querer o Luanzinho sem emprego, desempregado.
2: Não, com certeza não.
0: Aí assim, o programa é mais pra gente resenhar mesmo. A gente fala sério e tudo mais, mas não vamos falar nome de político A, B, porque também estamos em um momento decisivo para o país, né? Um momento muito importante. A gente brinca e tudo, mas é um momento muito sério, por isso a gente não pode reproduzir áudios ou mensagens que falam de candidato A, B, entendeu? Não dá para fazer isso. Até porque também não é legal, não é interessante, tá? Só a sua opinião, se você fosse
2: exatamente
0: o presidente. Não vamos
2: você
0: colocar outro
2: fosse
0: candidato. Se você...
2: poder é seu. Imagina você como presidente. Qual a primeira lei que você criaria? É muito poder na mão de uma só pessoa, rapaz.
0: Então, conta pra gente.
3: Boa tarde, Luanzinho. Boa tarde, Fernanda.
2: Boa tarde.
3: Respondendo à enquete de vocês, a primeira lei que eu faria seria diminuir a quantidade de vereadores, de candidatos para, que não vai fazendo nada, diminuir a quantidade, que só estão fazendo volumes. E a segunda lei, eu olharia para os trabalhadores e olhar a categoria para aumentar o salário, que não dá para nada.
2: Muito bem, viu?
3: E eu gostaria de ouvir uma música com Eduardo Costa. Cuidado.
0: Um beijo pra você. Muito obrigado pela audiência. A Jerusa que mandou.
2: Jerusa, rapaz, Jerusa, eu concordo com você, viu? Tem que diminuir aí.
0: Opinião forte a dela, hein?
2: Diminuir a quantidade de candidatos e aumentar o salário, né?
0: Pois é, então vamos. Seguindo por aqui, o Kleber de Jataúba, ele também falou penas mais severas pra crimes hediondos. Tem alguns crimes aqui que eu não me sinto nem bem falar, sabe? Que é algo assim realmente muito ruim.
2: Deveria nem existir.
0: É, não deveria existir. Mas é isso, abraço, viu, Kleber? Muito obrigado pela sua opinião. Aprovadíssima sua lei também. Tem mais? Boa tarde.
4: Boa tarde, Luanzinho. Se eu fosse o presidente, eu criava uma lei pra prender todos os políticos lá dentro.
2: Rapaz, será que ia sobrar um? Ia sobrar um pra contar a história ou não?
0: Vamos lá. 94004665, manda aí sua mensagem pra gente. A gente segue abraçando essa turminha aqui. Fala, Matheus!
5: Bora, Luanzinho, bora, Fernanda. Aqui é Matheus daqui de São Domingo.
6: E aqui é o Luan daqui de São Domingo.
0: Oi, princesa.
5: Eu gostaria de ouvir aí Talismã com Leonardo. Oferecer a minha esposa Alessiana, minha filha, meu filho, meu pai, minha mãe, toda a galerinha que tá na escuta da Vale.
6: E oferecer pra minha mãe, pro meu irmão e pra todos que estão na escuta.
5: Bota a pegada aí, duas potências.
0: Valeu, Matheus.
2: Valeu, abraço.
0: Matheus e Luan. Família linda ouvindo a gente.
7: Luan, Kevin, estou com música hoje com o Rei Vaqueiro, carta aberta. Isso para todos os ouvintes aí.
0: Valeu, meu querido. Abraço para você.
8: E aí, Luanzinho, minha marca. Aqui é Matheus de Avistar.
0: E aí, Matheus.
2: Oi, Matheus.
8: Cantou uma música aí de Catedral. Oferecer aqui ao meu parceiro Vitor. A Neguinha, ao Vaqueiro. Meu parceiro Léo Bala. E toda a galera da Evistamp, minha máquina. Manda um abraço aí pra Fernanda.
0: Tá aqui, ó.
2: Eita, muito bem. Um alô pra toda essa galera aí. Eu tava lá ontem, viu? Inclusive eles falaram que escutam a gente. Tava aí debatendo sobre a enquete. Teve um que já viveu aquela experiência lá do deixar os amigos pra ficar com a namorada. Isso. E depois ficou sem namorada e sem amigos. Rapaz.
0: Pois é, fica difícil.
2: Um abraço aí pra essa galera.
0: Um abraço
2: e muito obrigada,
0: família.
2: Viu?
0: A gente agradece pela audiência de vocês, a galera da Evinho Stamp, né?
2: Exatamente.
0: Ó, tem uma pessoa aqui que perdeu uma carteira.
2: Eita.
0: Agora, meio-dia, na rua Siqueira Campos. Ali, Siqueira Campos, passando pela ponte, as Americanas, sentido Palestina. Essa carteira é preta e tá com os documentos no nome de Rafael Jonatas Bezerra. Tem um documento de um carro, de uma moto, tem também cartão e tem exame. E é o seguinte, ele mandou mensagem pra gente, falou assim, ó: quem devolver, se alguém encontrou, vai ser recompensado, tá? É só mandar mensagem ou ligar para o telefone 819-9447-6216. Nome, cadê? Vamos só repetir o nome aqui, né? Rafael Jonatas Bezerra. Ele perdeu a sua carteira contendo seus documentos. Vamos seguindo, Fernanda!
2: Vamos.

0: Tchan de avião, Fernanda.
1: I don't you cry.
0: Como é que é?
1: I don't you
0: que
1: cry.
0: Que significa...
1: Eu não sei, não. O inglês aqui tá ruim demais.
0: Eu tô vendo, percebi. Cry significa chorar.
1: E I don't. Eu tenho, não.
0: I don't. Eu não.
1: Eu não.
0: Como é que é?
1: Eu não choro.
0: É I don't cry? É I don't cry?
1: Isso.
0: Então é.
1: Será que é isso? Eu não choro.
0: Vamos lá, quem mais? Tem uma galera aqui, rapaz.
1: Essa galera queria muito ser presidente.
0: A disputa da cadeira presidencial tá gigante.
1: Tá enorme.
0: Tá enorme. Bom, vamos lá, vamos abraçar essa galerinha, já que o tempo está escasso, hein, Fernanda? Passa rápido.
1: Tá voando aqui o tempo. Vamos lá ouvir a opinião dessa galera que tá nos ouvindo aqui nessa tarde de quarta-feira.
0: Pois é, pois é, pois é. Vamos lá, seguindo por aqui nessa tarde especial. Fala comigo, boa tarde.
2: Boa tarde, Luan. Aqui é Lucas, Pão de Açúcar.
0: E aí, Lucas?
2: Se eu fosse presidente, Luan, primeira lei era só poder votar a partir dos 25 anos, com trabalho fixo. Não tô nem falando carteira assinada, trabalho. E também quem recebe qualquer salário ou benefício do governo não tinha direito a voto. Porque quem recebe não tem direito de decidir o que tem que fazer com o dinheiro dos outros que paga. Valeu, muito obrigado.
0: Valeu, Lucas, abraço.
1: Eita, essa aí foi polêmica.
0: Foi polêmica, hein?
1: Valeu, Lucas.
0: Pega aqui. O que não pode falar aqui é sobre candidato A ou B, tá? Não pode falar nomes de ninguém, não pode fazer alusão a nenhum partido, candidato. Tá tudo certo, tá? Vamos respeitar somente isso e pronto. Respeitar, claro, a decisão de cada uma das pessoas, né? Aqui é o seguinte, é você. A gente tá enquadrando você como o chefe geral do nosso país, né?
1: Exatamente.
0: Você, o que você faria, entendeu?
1: O que você faria sendo presidente?
0: É
1: o poder
0: isso.
1: Tá nas suas mãos.
0: Suas mãos, você quem manda. Boa tarde.
3: Boa tarde. Na enquete, esses terrenos baldios, né? Só tá servindo pra refúgios, pra que não presta. Ou o dono construía, ou cercava de tijolos, ou perdia pra prefeitura. Pra fazer mais obras para a população. E a música, eu quero qualquer uma de Bala Sem Alça.
0: Bom, o que ela falou assim foi algo... Por sinal, é muito simples, né? É algo que remete ao município, né?
1: Exato.
0: Inclusive, se tem algum, por exemplo, algum terreno, baldio e tal, que está de alguma forma atrapalhando, né? Só ir procurar a prefeitura para poder, né, eles...
1: Então isso já existe, né?
0: É, existe, né? Ou então a imobiliária, né? Que aí entra em contato com a pessoa, com o dono, para resolver da forma mais pacífica possível. Boa tarde, Luanzinho. José, lá de Pão de Açúcar. Ele falou o seguinte: se fosse presidente, eu colocaria a turma, os carcerários, os presos, para trabalharem e melhorarem as pistas, os asfaltos.
1: Sim, tapar os buracos, pintar, será que era isso?
0: Exatamente.
1: Com certeza, né?
0: Pediu música com o Rei Vaqueiro também, já rolou por aqui também o Pantera Negra.
1: Eita.
0: Tudo bem. Falou que botaria um bar noturno em toda a cidade do Brasil. Mas já não existe? Abraço.
1: Mas esse aí em específico não existe, não. É não, só aqui em Santa Cruz. É exclusividade.
0: Exclusividade. Abraço a galera do Salão do Morcegão. Quem mais tá por aqui? O Carlos do São Miguel, ele falou sobre aquela questão muito polêmica também, por sinal. A maioridade penal, né?
1: Ele reduziria para 16 anos.
0: Abraço pra você. Quem mais tá por aqui? Boa tarde, Luanzinho e Fernanda. A Jamile gostaria de pedir Salva-me, a música com o Tarcísio, especialmente pra Jayara, Ju, Flávio e Wendel. Sobre a enquete, se eu fosse presidente, eu acabaria com a escravidão do CLT e criaria um auxílio de R$5.000 pra todo mundo.
1: Tem meu voto? Tem meu voto? Qual é seu meu número Deus pra fazer sua campanha?
0: Que é isso? Vamos lá, boa tarde.
4: Boa tarde, Luan, boa tarde.
1: Boa tarde.
4: Já já encosto inconfundível.
0: E aí,
4: vai
0: tudo bem?
4: Sobre a enquete aí, Luan.
0: Fala aí.
4: É, uma lei que eu aprovava de imediato era para diminuir o tempo para os pessoal ser aposentado. Porque a mulher sofre até 55 anos para se aposentar, o homem até 60, né? E quando consegue se aposentar, fora a burocracia que é, ainda o saláriozinho que muitas vezes as pessoas que são doentes dá para comprar nenhum remédio. Eu ia aumentar o salário mínimo para 4.000 contos. E mulher ia se aposentar com 30 e homem com 35.
1: Ai, tá certo. Esse é o Brasil que eu quero.
0: Valeu, Jair. Abraço.
1: Valeu, Jair. Muito obrigada pela sintonia.
0: Quem mais mandou mensagem aqui pra gente? Boa tarde, Luanzinho e Fernanda. Quero ouvir uma de Vitinho Imperador pra todos da minha família. Ivanildo Ferreira. Se eu fosse presidente, eu criaria um espaço para os moradores de rua e dava trabalho pra eles.
1: Muito bem. Uma ótima iniciativa, viu?
0: Pois é.
1: Pra ir reestruturar, né?
0: Abrigava
1: as pessoas do país inteiro.
0: E empregava. Abrigava e empregava. Legal.
1: E muitas vezes é só isso que falta, né? Pra o pessoal sair das ruas.
0: É, exatamente. Claro que tem uma turma que é por escolha própria também, né?
1: Sim.
0: Mas acho que tem muita gente aí nesse meio que com certeza iria se sair, né? Vamos lá, boa tarde.
5: Olá, boa tarde, meu nome é Luciano.
0: Boa tarde.
5: Se eu fosse presidente, eu criaria um benefício que ia beneficiar todas as mulheres que cuidados e criar seus filhos. E a cada 3 meses seria feito uma fiscalização para saber se esse benefício realmente está sendo utilizado da forma adequada.
0: Tá baixo, hein?
5: Conforme fosse mudando o tempo, essa mãe também teria benefício como o acesso mais fácil à saúde para os filhos e para ela. O fato de estar sozinha na criação dos filhos. E claro, se ela não tivesse um trabalho fechado, né, e não tivesse outra renda por fora.
0: Entendi mais ou menos o que ela quis falar. Ela daria um auxílio para as mães, né?
1: Uhum.
0: Claro, e esse benefício só iria receber as mães que estivessem trabalhando e ia ter uma assistência, vamos supor, assistência social que hoje nós temos, só que de uma forma mais produtiva e

0: né, e que iria fazer visitas para conferir se realmente essas pessoas precisam e estão usando da forma correta.
1: A fiscalização seria mais rigorosa.
0: Exato,
1: né?
0: Exato.
1: Muito bem, muito obrigada.
0: Beijo pra você, viu? Quem mais está por aqui? Essa pessoa fala: a primeira lei que eu faria era acabar com a produção geral de fogos de artifício. Eu acho algo sem necessidade. Inclusive, ela falou que perdeu sua cachorrinha faz 3 meses por conta de uma bomba que soltaram na calçada da sua casa. Acho que o animalzinho se assustou, né?
1: Com porque certeza.
0: Eles têm, assim, uma audição bem apurada, né? Os bichinhos sofrem muito. Eu tenho uma pinche lá, quando qualquer barulhinho, ela já começa a ficar
1: agoniada. Uma gata também, ela fica correndo louca dentro de casa quando não tem paciente soltar bomba, a galera solta em cima da sua porta, só falta jogar dentro da sua casa.
0: Exatamente, ó. Já vamos chegando aqui na reta final, né?
1: Ai, meu Deus, como passa tão rápido.
0: Só mais um áudio aqui pra gente entregar o horário para o nosso querido Jota Lima.
2: Boa tarde, Luan. Boa tarde, Fernando.
1: Boa tarde.
2: De um bairro chamado
0: Não.
2: Aqui do Ninho do Urubu.
1: Eita.
2: Gostaria de oferecer as músicas a quem está nos ouvindo e a nação rubro-negra flamenguista, porque muitos dizem que é nação, mas só a gente.
0: Ele vai falar que
2: a ONU como nação.
0: A lei é para tocar a música.
2: E aí?
0: Ó, quer ver?
2: Seria lei, se eu fosse presidente, o que eu faria, eu botava logo uma lei. Pra quando eu ligar pra rádio, qualquer ouvinte ligar pra rádio, tocar País Tropical.
0: Falei?
2: Homenagem à nação.
0: Ah, meu Deus.
2: Já valeu.
0: Ele...
1: A lei pra tocar música na rádio.
0: Quando abrisse as urnas lá, Evandro Carafina, um voto.
1: Quem ia ser de quem? Ele mesmo.
0: Já vamos embora, turminha. Muito obrigado pela audiência, pela participação de cada um de vocês.
1: Foi incrível hoje. Muito obrigada. Vocês aqui foram excelentes presidentes, viu? Excelentes presidentes.
0: Lembrando que esse é um momento muito sério, a gente brinca e tudo, mas é um momento de realmente cada um de nós, como cidadão, cidadã, fazer nosso papel, escolher com muita atenção. Porque...
1: ler as propostas, né? Porque...
0: duro, exato.
1: Não só ver aí a campanha, o lado bonito, mas ler realmente as propostas e ver o que você se identifica.
0: Não levar somente como entretenimento a política,
1: exato,
0: no nosso Brasil.
1: Exato, porque
0: não é. Exato, é um momento muito sério de escolha para o futuro do nosso país. Beijo, Fernanda.
1: Beijo, tchau, tchau. Até a próxima semana.
0: O som brega, até amanhã.
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Boa tarde, meus amores. Boa tarde, minhas paixões. Boa tarde para você, amigo ouvinte da Rádio Vale FM em 91,7. A partir de agora, entra no ar mais uma edição do programa Sombrega. Edição de quarta-feira. Quarta-feira, 26 de agosto de 2026. Hoje é seu dia. Para quem está de idade nova, meus parabéns, felicidades, paz, saúde e muitos anos de vida. O programa é dedicado especialmente a todas as pessoas que estão aniversariando. Com fé, confiança, amor e esperança, até às 16h30, 16h30 da tarde, aqui você tem Jota Lima, o seu amigo do rádio, sempre com você, tocando o melhor da música brega e o melhor da música romântica popular. E você pode interagir comigo através do WhatsApp 94004665. Mande seu áudio, mande seu alô, mande seu beijo, mande seu abraço. Dedique um brega a quem você ama. 94004665. Faça acontecer a seleção musical nessa tarde ensolarada. Aqui você tem um amigo que toca a verdadeira música brega. A música que toca na radiola de ficha também toca aqui. Então aumente o volume do seu rádio, porque está só apenas começando o melhor programa de brega do seu rádio. E para começar muito bem, Valdir Ramos, No Caminho da Solidão. Boa tarde, nação bregueira!

0: Você ouviu Luiz Guilherme? Isto eu garanto. Antes Valdir Ramos, No Caminho da Solidão. É só o começo do meu, do seu, do nosso programa.
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0: Não se perca no tempo, 15 horas e 15 minutos, 3 da tarde e 15 minutos em Santa Cruz, a cidade das mulheres mais bonitas do meu Brasil.
4: Brasil!
0: Alô, mulherada! Excelente tarde para você, dona de casa, costureira, secretária do lar, doméstica, diarista, minhas amigas e colegas de trabalho que estão ouvindo a

93.7. Alô, você chefe de família, trabalhador e costureiro, ouvindo a Rádio Vale, a primeira emissora de rádio de Santa Cruz e a primeira, a gente nunca esquece. Há 40 anos comunicando para todos e todas. Esse é o melhor programa de brega do seu rádio. Lembrando que o nosso programa é retransmitido pela Rádio Cambucá FM 104.9 da cidade de Santa Maria do Cambucá. Aumente o volume do seu rádio porque aqui o som é brega. 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Não se perca no tempo, 15h19, ponteiros marcando, 15h19, em Santa Cruz, a capital nacional e internacional da Sulanca, terra das confecções e cidade da moda. Sequenciando o nosso programa, vamos viajar no tempo, a 1990. Paulo Márcio, não me deixe escapar.

Mas esse é o Paulo Márcio cantando aqui no programa Sombrega. Não me deixe escapar, música de 1990. 15:22, 3:22. Eu volto daqui a pouco. 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
2: O tempo não para, 15h27, 15h27, de volta, gente boa. Excelente tarde pra você, chefe de família, secretária do lar, costureiro, costureira, trabalhador, trabalhadora, jovem, adolescente e criança, nas casas de família, com os rádios ligados, na 91,7, aonde você estiver. É uma honra ter você comigo. Tá lanchando, bom apetite, trabalhando, bom trabalho, descansando, bom descanso, tá tomando uma, beba com moderação e juízo na cabeça para não fazer besteira. Alô, você do volante, nas ruas da cidade, nas estradas da vida, indo, voltando, saindo ou chegando, muito obrigado pela carona e prudência no trânsito sempre. Alô, você professor, professora, aluno, aluna, estude, porque o estudo é fundamental para a formação de um grande homem e de uma grande mulher. Eu convido toda a nação bregueira para viajar comigo no mundo da imaginação através das ondas sonoras da nossa rádio. Eu daqui e você daí do outro lado, participando, fazendo acontecer a seleção musical. Participe, mande já a sua mensagem de áudio, diga o seu nome, o lugar que está falando, peça a música brega ou a música romântica popular e ofereça para alguém especial. 94004665. Faça acontecer a seleção musical. Aqui já tem a participação do povão. Toca aí Adilson Ramos, assina Diego Negão. Já que você pediu, canta Adilson Ramos, Planeta Sedução.

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1: Não se perca no tempo. 15 horas e 32 minutos. 3 da tarde e 32 minutos. Bregueiros e bregueira. Até 4:30 a pisada é essa. Só música boa. 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
1: 15 horas e 35 minutos, 3 da tarde e 35 minutos. Chegou a hora de ouvir o povão. 94004665. Alô, você, boa tarde.
4: Boa tarde, Jota Lima, aqui é Nil Pintor. Eu gostaria de ouvir a música com a banda Labarina, Se Eu Fosse Pintor. Me contrabando aqui no condomínio Santa Cruz do Capibaribe, como quem vai pra Malhada. Uma boa tarde, desejo essa música a todos meus amigos pintores.
1: Ótima tarde aos pintores que estão acompanhando o nosso programa.
5: Boa tarde, Jota Lima, Zé Santa Cruz. Olha, vamos escutar O Troco com o Tema Dutra. Agradecer a toda a galera do Brega, a você e a todos que estão vindo, tá bom?
1: Forte abraço, Zezo Santa Cruz.
6: Boa tarde, Jota Lima, aqui é o Severino, São Paulo. Nunca mais liguei pra você, eu tava com cirurgia no oi, ainda tava dando pra ver o telefone. Mas tudo bem, graças a Deus, você filma. Boa tarde pra você aí, pra sua música aqui. Pra Tom Galante, só lembrança, tá? Pra oferecer pra você e pra mim aqui também.
1: Forte abraço, seu Severino, lá em São Paulo. Melhoras, uma boa recuperação. Agora, 15 horas e 37 minutos. Eu volto daqui a pouco com mais participações. Enquanto isso, a música que você pediu. Banda Labareda, é o pintor.

lembrança de 1976, Bartô Galeno. Antes, Altemar Dutra, O Troco, música de 1972. E na primeira do módulo musical, Banda Labaredas, É o Pintor. 15 horas e 47 minutos, 3 da tarde e 47 minutos. Eu volto já.

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1: Não se perca no tempo. 15 horas e 52 minutos. 3 da tarde e 52 minutos. De volta na São Bregueira. Quarta-feirona, sol causticante. Muita gente trabalhando, observando o relógio. É o meio da semana e eu estou deixando a sua tarde um pouco mais agradável, tocando o que você gosta de ouvir. Tem a participação do povão pelo 94004665. Boa tarde, Jota Lima, e a todos da Vale FM. Quero ouvir a música Chega, com Evaldo Freire. Ofereço para todos da turma da Birita, de Jataúba. Ofereço a todos na escuta, na melhor rádio de Santa Cruz e região. David Costa, Rua Siqueira Campos, no centro de Santa Cruz do Capibaribe. Mandar um forte abraço também aqui ao meu amigo Pinta Silva, que é fã do Evaldo Freire. Toda vez que eu toco Evaldo Freire, tenho que mandar um abraço para o Pinta Silva, né? Ele disse: sou fã de Evaldo Freire. Toda vez que você tocar o Evaldo Freire, fale no meu nome. Tá certo. Tá valendo, né? Já que o nosso ouvinte pediu, a gente toca Evaldo Freire Chega.

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0: Até às 4h30 a pisada é essa. 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Ponteiros marcando 15h58. Tem o povão participando. Boa tarde, máquina do Brega. Se possível, toca aí uma de Noara Marques. Aqui é Anderson do bairro Palestina, só para nós curtirmos, né? Estamos aqui no trabalho. Muito bem, um abraço, agradeço pela sintonia. Noara Marques canta, aí eu piro.

0: Do novo ao velho, do velho ao novo, a gente toca o brega que o povo gosta. Moara Marques, aí eu piro. Boa tarde, nação bregueira. Boa tarde, Nordeste brasileiro.
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0: Em Santa Cruz do Capibaribe, 16:03, 4:03, na terra das confecções.
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1: Opa, sou eu, meus amores e minhas paixões. Gostoso.

0: De volta com a segunda e última parte do programa Sombrega, nessa tarde boa de quarta-feira. Quarta-feirona, 26 de agosto de 2026. Hoje é seu dia. Para quem está de idade nova, mais uma vez parabéns, felicidades, paz, saúde e muitos anos de vida.
1: Parabéns, parabéns, parabéns para você.
0: Viva com intensidade e responsabilidade. 16 horas e 7 minutos, 4 da tarde e 7 minutos, em Santa Cruz, a cidade das mulheres mais bonitas do meu Brasil.
2: Brasil!
0: Alô, mulherada! Excelente tarde para você, secretária do lar, costureira, dona de casa, doméstica, diarista, minhas amigas e colegas de trabalho que estão ouvindo a Rádio Vale FM. Alô, você, chefe de família, trabalhador, costureiro, tirador de ponta de linha, você que trabalha em serviços gerais, nos fabricos, nas facções, facções de roupas, nos galpões, representações. Alô, você, comerciante, comerciário, nos estabelecimentos comerciais. Você, estampador, nas estamparias, cortador de pano, infestador, cortador de viés. Para quem tá no volante, nas ruas da cidade, nas estradas da vida. Você que é taxista, motorista de aplicativo, caminhoneiro, carreteiro, toyoteiro, motorista de transporte escolar ou transporte alternativo, indo, voltando, saindo ou chegando, muito obrigado pela carona e prudência no trânsito sempre. Alô, você da praça de alimentação, você que é garçom, garçonete, cozinheiro, cozinheira, nas lanchonetes, restaurantes, churrascarias, para você que tá no bar tomando uma, beba com moderação e juízo na cabeça para não fazer besteira. Alô, você que tá acompanhando o programa de boa, de bem com a vida em casa, para quem tá tomando uma com os amigos, com a família, para quem tá trabalhando, você mototaxista, boa tarde. Você pedreiro, servente de pedreiro, peão de obra, na construção civil. Você que é pintor, eletricista, coloca gesso, coloca cerâmica. Alô, você mecânico de veículo nas oficinas. Você do Lava Jato, borracheiro na borracharia. Excelente tarde a quem acompanha o nosso programa nos departamentos públicos. Para você, servidor público, nos departamentos do governo municipal, do estado ou do governo federal. Você que está acompanhando o programa aí de boa, você da zona urbana nas ruas da cidade, você que está no sítio, nas chácaras, fazendas, muito obrigado pela audiência. Boa tarde para você, frentista de postos de combustíveis, o povo que trabalha com rádio ligado, ouvindo o melhor.
2: Brasil!
0: Esse é o programa Sombrega, na marca das 16 horas e 10 minutos, ponteiros marcando 4 da tarde e 10 minutos. Eu vou abrir o canal para você participar através do

0: Vaqueiro, coloque o jegue em Luiz Carlos da situação e João Vitor para eles criarem coragem para trabalhar.
1: Lascou-se!
0: Boa tarde, meu amigo Jota Lima. Toca Quando Você Foi Embora com Reginaldo Rossi. Forte abraço, Jane Alves. Alô, Jane Alves. Boa tarde, Jota. Gostaria de ouvir Roberto Vilar. Agora Eu Sei. É Jéssica Gomes, do Neco Aragão. Ofereço para a galera da Fábrica da Amor e Moda Íntima e para todos do Fabrico de Robélio, no loteamento Maria Vieira. Ótima tarde para você, Jéssica. Mais uma pessoa participando. Alô para Marcos Vitor e bote a gemida do jegue para esse finalzinho de tarde. Tô de volta. Alô, Marcos Vitor. Olha aí o gemido do jegue pra você, velho.
2: Boa tarde, Jota Lima. Jota Lima, toca aí Manhã do Brega, A Desconhecida. Valeu.
0: 94004665.
3: Boa tarde, Jota Lima. Espero que você esteja bem. Jota Lima, manda um brega pra mim de Manhã do Brega. Ah. Sou José, você de Cachoeira. Um abraço, Jota.
0: Forte abraço, minha amiga.
4: Boa tarde, Jota. Aqui é Lucas, da LF Corte Pão de Açúcar. Queria ouvir a música Casa do Sol Nascente com Agnaldo Timóteo.
0: Tá valendo, tudo de bom.
5: Boa tarde, Jota Lima, meu querido. Sou eu, Juscelene do Rio Verde. Ô, Jotinha, se for possível, eu queria que você passasse a música de Júlio Nascimento, a Dalziza, e oferecesse a todos do Fabrico Daqui Anjo, especialmente pra Cris. Um cheiro, Cris, mais tarde estou aí.
0: Olha.
5: E pra todos de lá, especialmente também pra você, Jotinha. Um beijo, fique com Deus, Jotinha. Um bom programa e uma boa tarde de trabalho. Tchau. Jota.
0: Muito obrigado pelo carinho, querida.
6: Boa tarde, Jota Lima, aqui é Marlete Cidade. Gostaria de ouvir a música Fuscão Preto. Feliz a você e a todos que estiverem na escuta.
0: Isso, boa tarde, Jota Lima, queria ouvir a música de Sandro Lúcio, oferecer para todos do Riacho do Meio, é a Solange. Alô, Solange.
7: Boa tarde, Jota, boa tarde, Jota. Aqui é Sandro Jassanã. Jota, toca aí pra mim, Bartol Galeno. Eu ofereço a minha esposa Nina, meu filho Ítalo e todos que estão curtindo. Valeu, Jota.
0: Muito bem, eu já toquei o Bartol Galeno hoje, mesmo assim agradeço pela sintonia. Boa tarde, Jota Lima, aqui é Júnior de São Domingos. Queria pedir uma música com Maurício Reis, Dançarina. Oi, boa tarde, Jota Lima, aqui quem fala é Sidneia. Ofereço para o meu esposo Alex, ele está tomando uma dose no bairro Santo Agostinho. Coloca uma música de Walter de Afogados, Bola da Vez. Obrigado, tenha uma ótima tarde. Igualmente, tudo de bom.
8: Jota Lima, boa tarde. Aqui é Fernando de Lagoa de Pé, tá carrendo o telecado. Ofereço a todo que escuta o seu programa.
0: Boa tarde, deu as chicotadas em Zóio de Gato. É mesmo, é velho. Então, simbora, segura.
1: Lascou-se!
0: 4:15. Boa tarde, Jota. Gostaria de escutar um brega bem apaixonado para Raquel Vaqueira, do Salão Mocegão. Aqui é Fofo da Bróis. Oi, boa tarde. Quero ouvir uma música com Genival Santos. Sendo assim, a Nilda, do Polis Pacas, Santa Cruz do Capibaribe.
9: Boa tarde, Jota Lima, aqui é Bola. Eu queria que tu botasse uma música do Indo Apaixonado. Pode ser qualquer um.
0: Alô, Bola. Muito obrigado pela sintonia. Boa tarde, Jota. Você vai para a festa nas Barreiras, sexta-feira? Estão perguntando aqui, né? Boa tarde, Jota. É um anônima. Deu chicotadas em Lucas, do bairro Santo Agostinho. Alô, Luca!
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0: 4:16. Mais uma pessoa participando. Marcos Vitor, da Mabel Confecções. Já tá mandado o alô, meu irmão. Muito obrigado, viu? Agradeço pela sintonia. 94.

04665, você fazendo acontecer a seleção musical nessa tarde boa, tarde de quarta-feira, tá um pouco quente, beba água para hidratar o seu corpo. Aumente o volume do seu rádio, porque aqui a música é brega, o som é brega. Boa tarde, Jota Lima, toca aí para nós nessa tarde, H do Brega, para oferecer para Cleiton e todos da Tigron. Muito bem, agradeço pela sintonia das pessoas que estão trabalhando, ouvindo a nossa rádio. 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Vou mandar um forte abraço à turma que está acompanhando o nosso programa na Sorria Nordeste. 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Sorria Nordeste, seu melhor sorriso é aqui. 16 horas e 21 minutos, 4 da tarde e 21 minutos.
Aqui eu encerro as participações pelo WhatsApp, agradecendo a companhia de todos e de todas. Agora eu vou tocar a música que você pediu. O rei Reginaldo Rossi, Quando Você Foi Embora.

0: Eita, meu amigo Edésio Nascimento, irmão de Adelino Nascimento. Maracassumé, o nome da cidade lá do Maranhão. Maracassumé, a cidade que ele mora, a cidade que nasceu o nosso querido Adelino Nascimento. Vez quando eu converso com ele, ele é doido pra vir aqui em Santa Cruz do Caparibe, rapaz. Ele veio na época que o irmão dele cantava aqui, né? Ele acompanhava o irmão. É Edésio Nascimento, minha amada. Antes Roberto Vilar, agora eu sei, na primeira do módulo musical, Reginaldo Rossi, quando você foi embora. Muito obrigado pela audiência. Na sequência, o tradicional Luar do Sertão. O Antônio Carlos está aparecendo como prefeito da cidade. Está bem vestido. Olha, é uma bossa. Olha a calça dele. Olha o naipe do homem. Só quer ser dudão. Muito forró das antigas e muita música sertaneja. Não saia da sintonia. Eu prometo voltar na próxima sexta-feira. Amanhã é quinta-feira, dia da reunião da Câmara de Vereadores de Santa Cruz do Caparibe. Amanhã é descanso da companhia, né? Amanhã nesse horário tem a reunião da Câmara, tá bom? Pra quem eu fiquei devendo músicas, mil desculpas. Pra quem eu fiquei devendo, balu, mil perdões. Tudo na vida passa e o nosso programa já passou.
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4: 4h31.
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5 minutos, 4:35, tá danado. Muito boa tarde pra você que está ligadinho conosco aqui na Vale. Muito boa tarde a você, o homem do campo, a você costureira, a você dos quatro cantos do Polo da Confecção, sejam bem-vindos. Eu vou ficar contigo até lá para as 6 da tarde, mandando a música sertaneja, eu com ele, Ari, é, o boizinho. Boa tarde pra você aí, ó, que tá aí só de boa, porque João Paulo e Daniel chega cantando Desejo de Amar. Eu estou aqui no 9400-4665, pede a tua música.

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1: Epa, minha gente, olha, são 4:40, 4:40, boa tarde pra você que está ligadinho conosco aqui na Vale. Muito boa tarde a você aí. 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Boa tarde para Fernando. 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Você que tá ligadinho conosco aí, fique ligado, porque, olha, daqui a pouquinho a Aninha vem conversar comigo para nós só sabermos os preços todinho que vai, que vão ser ofertados para você aqui nesse feirão, seu Ari. Alguém já começa a me querer aí, Ari, olha
2: Antônio
1: aí.
2: Antônio Carlos, boa tarde, aqui é Fernando, agora toca a catuaca, amendoim, ofereço a todo que escuta o seu programa.
1: Receita perfeita, catuaca.

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Olha, gente, são 4h49, 4h49, boa tarde pra você, velho, boa tarde pra você que tá ligadinho comigo. 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A massa, daqui a pouquinho a Aninha vai falar comigo, daqui a pouquinho. Ari, mandar aqui a próxima do programa pra Beto Doce, tá ligado comigo, pra Sandra Moraes, alô Sandra, Betinha, Nadia Ilso lá de São Domingo, pediu Salva Meu Coração, Zezé de Camargo e Luciano.

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Às 5:59, 5:59, para meu amigo David chorar pra quê? A Cisão.

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1: 5:02.
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4: Muito bem, olha, são 5:07, 5:07. Eu prometi, o pessoal já tá por aqui. A futura vereadora de Santa Cruz do Capibaribe já tá por aqui. Aninha, tudo bem? Boa tarde.
5: Boa tarde, seu Toninho. Tudo bem, sim.
4: Seu Toninho, de jeito nenhum, seu Toninho é teu pai.
5: Toda vez eu esqueço, você tá bem.
4: Eu tô filé, minha filha. Mais novo, mais bonito.
5: Cada ano melhor.
4: Agora tem um boizinho aqui, ele vai se apresentar. Boa tarde.
6: Boa tarde, meu amigo. Olha.
4: Encosta aí, mano.
6: Vou dizer uma coisa a vocês, viu? Olha, a Vale, hoje uma da melhor locução pra gente escutar. E aí eu vou dizer uma coisa a vocês, a gente não podia deixar de estar junto com você aqui, certo? 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
1: Muito bem, olha, enquanto a gente fica batendo um papo aqui, a Aninha trouxe aqui uma coisa, né? Que eu nem sabia. Se eu soubesse, Aninha, que já tinha aqui, ó. Ela tava bombando aqui. Ela trouxe aqui uns brindes.
2: Isso mesmo, porque eu gosto de pegar os seus ouvintes de surpresa.
1: Então bota a pegada aí.
2: A gente preparou o quê? A gente trouxe dois travesseiros de qualidade, da Erval.
1: Não é daquele que o pescoço fica
2: não,
1: pendurado.
2: Não, não é aqueles que tem por aí de R$15, não. É travesseiro de qualidade, da Erval, que ainda possui viscoelástico.
1: Muito bem, olha, para você participar, você vai participar comigo através do 9400-4665. Simplesmente, olha, eu quero ganhar da Movelaria, Moveleto, Santa Cruz Moveleto, um travesseiro, que o meu tá babado, o meu tá que não aguento mais de jeito nenhum.
2: Tá só Jesus na causa.
1: Só Jesus na causa e o pescoço pendurado. Aí você vai começar a participar agora. Manda a tua mensagem agora, ó. Já, né? Ó, aí veja bem, aí você vai participar comigo. Aí quando, daqui pra. Enquanto os meninos estiverem por aqui, aí a gente vai sortear um travesseiro Erval, é?
2: Erval. Dois travesseiros da Erval.
1: Vixe, Maria Céu, aí vai. Quem for casado vai ganhar dois. Quem for solteiro só ganha um. Claro e evidente. Tá massa? 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
1: Olha, eu vou fazer o seguinte, tem gente pra caramba aqui. Olha, eu vou sortear pra um rapaz aqui que eu tenho certeza que ele baba no travesseiro. Isso é o cara quando dorme muito, fica babando no travesseiro.
2: Tem que trocar.
1: Não é que de acordo com a idade, não. Ailton. Alô, Ailton. Ailton, que ele é motorista. Ailton, motorista, dá um saltinho aqui, venha buscar seu travesseiro. Eu vou sortear. Olha, ainda tem outro travesseiro aqui pra mim sortear. Certo? Aí eu tô casado, mas ele vai. Eu sei que o travesseiro dele tá aquele dois dedos. Eu tinha um travesseiro. Rapaz, interessante, antigamente, né? No meu tempo. No teu tempo não, você não é novinho demais. Agora me diga, no meu tempo os travesseiros eram tão velhos, era de algodão, ficava aqueles bolos. A gente procurava um lugarzinho que tinha um bolo. É uma pobreza medonha. Antigamente aqui em Santa Cruz era assim. Hoje em dia é travesseiro da Herbal.
2: Herbal
1: ou Val?
2: Herbal.
1: Herbal. Muito bem, se você...
2: Herbal.
1: Se olha, Val. Se você quiser ganhar um travesseiro da Herbal, é aquele que você deita, eita, como é bom, não é preciso nem tomar Rivotril. Aí você faz o seguinte, você participa aí comigo através do 9400-4665. A menina colocou aqui, certo? Essa é cliente. 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Essa aqui tem um carnezinho, né, Sandra? 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
1: Ah, Lebão, tá bom, meu filho. Olha, então tá aqui, olha. Pra você aí, eu prometi pra os que os meninos iam ouvir pra aqui. Você fica ouvindo aí também na rádio, tá 5 vezes por dia, rodando
2: já,
1: pra aí.
2: Já me falaram, já chegou cliente lá na loja.
1: Já, tá vendo tu? Não, agora não, você vai no dia 28, viu? A feira no dia 28 é o dia 5. Eu vou sortear o outro pra liberar vocês, que eu sei que vocês estão num corre medonho. Você vai escolher aqui, olha. Tu não conhece ninguém. A partir da, deixa eu ver, de 1 a 25, diga aí. Diga lá aí, Cléber.
2: Um número de 1 a 25.
3: 22.
2: Eita.
1: Puta que pariu, logo 22, velho. Tem menos 9, não. Bom, tá aqui, ó, Sandra. Sandra, alô, Sandra. Sandra Moraes, lá da Malhada, rapaz. Ela ganhou. Ganhou um travesseiro, Sandra. É. 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
1: Muito bem, tá aqui, o camarada tá agradecendo aqui, viu, o travesseiro. É o babado mesmo, tá dizendo a tua, rapaz, que eu não acerto. A futura vereadora de Santa Cruz do Capibaribe, Aninha, suas considerações finais.
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1: Massa, Aninha. Olha, já tô, o pessoal já tá vindo buscar colchão, os travesseiros. E tá aqui, a Rádio Vale tá aberta para vocês aí, até o dia 5, até o dia 20, até o dia 50, vocês é quem mandam aqui. Tá massa? Felicidade para você, vereadora!
2: Será que eu vou ganhar, pessoal? Vota em mim, viu?
1: Daqui a 2 anos, valeu, daqui a pouquinho eu tô de volta.

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2: Ela já sentiu aquele cheiro.

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4: 5:33. 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Hoje, dia 27, gente, dia 27 de setembro, sabe o que é que vai ter aqui em Santa Cruz? Não, em Poço Fundo, a terceira grande cavalgada, velho. É, vai ser muito massa, viu? E você é o nosso convidado a participar da terceira grande vaquejada. Que vaquejada, cavalgada. É, eita, eu mesmo tô por lá, viu, velho? É o meu amigo Clécio que tá proporcionando isso aí pra toda vaquerama. Vai ser massa. Se você tem alguma coisa para fazer, nem faça, viu? Nenhuma, faça nenhuma festa, porque com certeza vai ser muito bom, viu? Vai ser muito bom essa cavalgada aí, a vaquerama todinha vai para lá. Ah, ó, quem vai estar presente? Vai estar presente Artuzinho do Acordeão, Ovelha Aboiador, Leonardo Aboiador, Misael Aboiador. Aí você vai ter também aqui, não sabe o quê? Você vai ter café da manhã, almoço, tudo incluído no que você vai, né? Que você vai fazer essa parada aí. Eu mesmo vou, eu vou arranjar um cavalo e vou pra lá, nem que seja um jumento, vou estar por lá, né não, Clécio? Um abraço pra tu, ó o contato aí pra vocês, 8222-1672, 8222-1672, não deixe de ir pra terceira grande cavalgada lá em Poço Fundo, dia 27 de setembro, seu Areia. O que é que tu quer, Felipe? Ah, um abraço pra tu, meu amigo Felipe. Um abraço pra Felipe, pra Mel. Quem é que tá mais? Eita, tá se lembrando dela, né, velho? Aê, Felipe! Não quer calar, senão a branquinha pega, é braba que essa febre. Agora eu vou mandar aqui essa aqui, ó, pra alguém que tá me querendo aí, Ari, dá uma olhadinha aí.
5: Boa tarde, botamos aí de Magníficos. É. As antigas. É. Vou oferecer aqui pra galera da LF Portos aqui em Pão de Açúcar. Bota pegada.
4: Na hora, meu irmão. Olha, Felipe. Felipe, essa aqui também é do teu tempo, é. Cristal quebrado, Magnífico.

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1: Dezessete horas e 45 minutos.
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0: Olha a gente aqui, são 5 horas 44 minutos, 5h44, hoje tem sopa lá no Melos.
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0: 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Eita, Beto Melo, um abraço pra tu, até mais tarde. 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Vamos tocar a música, Ari. Eita, alguém tá me querendo aí, bonitão? Olha aí.
2: Olá, Antônio Carlos, coloca pra gente ouvir aí mensagem errada com Jean Giovanni, pro meu amor Severino, para meu amigo GG, Bruno da Giganete, o Rogério da Giganete, para o Luanzinho e todos que estiverem sintonizados nessa rádio maravilhosa no Luar do Sertão.
0: Valeu, minha filha!

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2: Dezessete horas e 51 minutos.
3: Hora certa.
2: 17 horas e 51 minutos.
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3: Minha gente, olha, você que participou comigo desse sorteio hoje do travesseiro, que não olha, amanhã não vai haver o programa, né? Que tem a câmara. Quando for sexta-feira, eu tenho aqui o vale brinde para você ganhar aqui da Vonx. É, você vai ganhar uma roupa lá da Vonx, certo? Um brinde. Aí você vai participar comigo na próxima sexta-feira, tá bom? Que eu fiquei devendo aí músicas. Sexta-feira a gente vai passar tudo na régua. A última de hoje vai pra Diego Negão, Largado às Traças, Zé Neto e Cristiano. Ei, vambora! É sexta!

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2: 4,99.
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0: e regiões vizinhas, começando mais uma edição do programa Violas e Poesia pela sua 104,9. Boa noite, poeta José.
1: Boa noite, poeta Washington Correia e Claudio Silva na mesa de controle, comandando e espalhando o melhor da cantoria de improviso realizada hoje, mesmo ao vivo.

0: Atleta. É isso aí, vou falar agora dos patrocinadores. 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É, boa noite para José Correia em Gameleira de Cima, está apoiando esse programa, Violas e Poesia com Responsabilidade, Washington Correia e José Correia. Boa noite para José, Lala e Laura em família, seu povo da sua região. Aí o poeta Washington Correia.
1: 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Vamos ter aviso de cantoria, né, poeta José?
0: É isso aí, poeta.
1: Agradecer as cantorias. Agradece logo a cantoria, Zé, enquanto eu vejo aqui.
0: É, eu quero agradecer a cantoria que a gente realizamos no sábado, agora que já fez 15 dias, no bar de Verônica Bar e Adriano Bar, superlotou, lá no Sítio Velame, é muito gratificante. José Correia, Washington Correia, a gente foi até uma hora da manhã tocando e cantando de improviso para o povo daquela região. Muito obrigado de forma em geral.
1: É isso aí, foi uma boa cantoria lá no Sítio Pau Santo, ali próximo à barragem do Velame. É, e avisar a próxima cantoria que haverá lá no mesmo bar, viu? No bar de Verônica e de Adriano, vai ser dia 29 do próximo mês. É, desta vez com a dupla Washington Correa e Miguel Pereira, tudo a partir das 7 horas da noite, viu? Cantoria lá no bar de Verônica, é o conhecido Bar da Sopa. É, agradecer também a cantoria da última sexta-feira, né? Mandar um alô aí pra Cidinho ali do bar, ali perto do cemitério, lá no Sítio Pau Santo. Mandar um alô também pra Gilberto e toda a família. Mandar um alô pra Murilo.

0: tá ouvindo nosso programa também, viu? Gabriel Barbosa e Zezinho Barbosa, esse pessoal todo por aí, né? O poeta Luiz Sebastião deve estar também acompanhando a gente, e muitas pessoas ouvindo a gente também pelo rádio em casa, né? Mandar uma boa noite para Zé Divaldo lá no Sítio Baixinho e todo aquele pessoal das cantorias.
1: É isso aí, boa noite para José Divaldo, no Sítio Baixinho.
0: Aí vamos cantar um mote que o poeta Zé de Lima pediu. O mote é o seguinte: eu só sei se você canta, se cantar na minha frente. É o mote do poeta Zé de Lima, viu? Vamos ver o que a gente vai fazer por aqui, né? Mandar uma boa noite para a comadre Ivonete lá em Joado Manso. Comadre Ivonete e toda a sua família lá em Joado Manso. Comadre Marlene, compadre José, além do Sítio Baixinho, enfim, a toda a região, nosso boa noite, nosso programa.

Aí, boa noite cada poeta de cada região que está assistindo nessa live desse programa, do programa José Correia, eu gosto de correr com responsabilidade. E vamos ao modo. Eu só sei se vou...

0: Zé de Lima, viu? 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E dizer que dia 29 do próximo mês haverá uma grande cantoria ali no sítio Pau Santo, próximo à barragem do Velame, lá no Bar da Sopa, da amiga Verônica e do amigo Adriano, com os cantadores Washington Correia e Miguel Pereira, viu? A partir das 7 horas da noite, se Deus quiser e permitir. Na Poeta José.
1: É isso aí, poeta. 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Nosso amigo Zé Corrêa está apoiando esse programa Violas e Poesia. Boa noite para José Corrêa, em família de forma em geral, Lala e Lala. Eu quero dar uma boa noite para minha esposa Cleonilda, o meu filho Mário, Frávio, Ezequiel, Fravinho, Fabinho, todo mundo da nossa região. Boa noite para a mãe Edileuza, que está com mãe Maria, que está marcando presença a essa hora, eu sei que está. Todo mundo da nossa região, boa noite de forma geral.
0: É isso aí. Foi. Olha, vamos mandar uma boa noite para o poeta Flávio Repentista, ali da cidade de Bom Jardim, viu? E nosso poeta vem lá em Feira Nova, viu? Vou cantar aqui uma canção, poeta José, que uma pessoa pediu, né? Essa canção aqui do poeta Zé de Lima faz muito sucesso, viu? Pense numa canção boa e apaixonada.

0: isso aí, poeta tocou e tocou bonito. Uma boa noite para o poeta Luiz Sebastião da cidade de Santa Maria do Campo, de forma geral, cada poeta da nossa região.
1: É isso aí, boa noite, Cláudio Silva. Vamos ver quem está conosco pela nossa transmissão.
2: É isso aí, boa noite, Osto, boa noite, José Correia, né? Boa noite a todos sintonizados com a gente aqui na programação da Câmara, e essa turma boa que acompanha pelas redes sociais, não é isso? Abraçando aqui a Maria Barbosa, também a Mari Barbosa, também ligado com a gente, Dito Barbosa, é só Barbosa, viu?
1: Exatamente.
2: Também a Bola do Bar, aqui do Alto das Oliveiras, também a Joana Nunes, a Lucila Guedes, abraço aqui para a Lucila Guedes, a Severino e Lourdinha, lá em Pau Santo, Edmilson Pessoa, a Flávio Gustavo, Luiz Sebastião, né, o poeta, Adalberto Francisco, também poeta, Severino Silva, Aloysio Barba, também Isabel Silveira, Antônio Caetano, né, e toda a sua família, abraço ao Antônio Caetano, poeta também, a Maria Rosângela, também ligadinho com a gente, a José de Lima, cantador, também a Franklin Andrade, lá na Gameleira também, Flank, né?
1: Exatamente.
2: Antônio Eridan, também ligadinho com a gente, e Netinho Félix.
0: Eu me sinto grato, boa noite a cada ouvinte que está setando o dedo no like aí, isso é muito maravilhoso nessa rede social. Eu me sinto grato.
2: Isso, e mandar a turma compartilhar também a live, né?
1: Exatamente. Também, quem puder compartilhar, né, e deixar o like, a gente fica muito agradecido. E prometendo voltar quarta-feira, se Deus quiser e permitir, com mais uma edição do programa Violas e Poesia, viu? Boa noite para cada um de vocês que estão em casa de rádio ligado e você aí pelo Facebook. Prometendo voltar quarta-feira, se Deus quiser, viu?
0: Isso aí, boa noite, gente.

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Eu queria agradecer aqui o carinho de cada um de vocês, a presença. A gente está hoje aqui comemorando, né, 15 anos de carreira. Parece que passou assim rápido. A gente fica nessa estrada, nessa vida louca de fazer shows pra lá e pra cá, e a gente nem percebeu o tempo passar. E hoje a gente vê essa multidão aqui juntinho com a gente, essa galera com essa energia, essa galera com um carinho, sabe? A gente tá aqui olhando pra vocês, a gente vê no rosto de cada um a satisfação que é estar presente nessa data marcante para nossa carreira. Obrigado por vocês saírem das suas casas para cantar, curtir esse momento juntinho da gente aqui. Sejam bem-vindos. Essa aqui é uma viagem que a gente vai fazer de 15 anos até aqui, e mais 15, mais 30, mais 20. E vamos cantar juntinho com a gente, pra gente contar onde tudo começou, mais ou menos assim, ó.

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0: Valeu!
1: Murilo, Murilo Rubi.
2: Obrigado, velho.
0: Obrigado, gente. Obrigado, mais uma vez. Irmão.
3: Muito, muito, muito, muito obrigado. Que Deus abençoe muito sua vida, seu projeto, obrigado sua vocês. Carreira, sua história.
2: Muito feliz, viu? Muito feliz.
3: Que isso,
2: obrigado de coração por tudo.

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0: Obrigado, Chitão. Obrigado, Chororó. Obrigado a vocês. Gente, um beijo no coração de vocês. Que Deus abençoe, viu?
1: Valeu.
0: Obrigado, Chororó.
2: Bom demais. Obrigado, Eduardo.
0: Fiquem com Deus, gente. Que Deus abençoe a vida de vocês. Fiquem com Deus.

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